0: Vini inverte o jogo para Arielzinho. Arielzinho vai encarar a marcação, puxou, pedalou para a perna canhota, inverteu o jogo para Diogo. Diogo tentou o domínio, a bola escapuliu dele, chegou o Nenê para fazer o corte, para botar a bola direto para fora. É lateral já cobrada, volta para o Soledade Futsal com Vini. Vini dominou na perna direita, puxou para o meio, trabalha com o Márcio Borges na frente, na tentativa de passe para Diogo, tentou o drible, chega ali o Edinho, chuta em cima do Diogo e a bola sai em lateral para a equipe da casa, a equipe do Aldax, que vai vencendo por 7-3, Paulinho.
1: É, segundo tempo de jogo em Putinga, o Saudade vai vencendo por 3-0 o Arsenal de Nometoc. Segundo tempo de jogo em Sobradinho, a Associação Sobradinho vai aplicando 6-1 na Associação Caçapava. 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Jonas Moraes está na audiência, a Rose também.
0: A bola tá no setor canhoto agora com o Juan. Ele tentou escapar, Márcio Borges roubou a bola. Tentou inverter na esquerda lá pro jogador que é o Vini. Vini pisou, trabalha com o Márcio Borges novamente pela direita. O Soledade vai tentando chegar na troca de passes. O toque foi forte. O Aldax está fechado, tenta só sair no contra-ataque. Tá ganhando o jogo, pé de bruxa 7-3. Dá para ver nitidamente o Aldax na defesa, marcando e tentando nas espetadas de contra-ataque.
2: Tá entregando a bola para a equipe do Soledade, né? Esperando aí um contra-ataque, a possibilidade de um contra-ataque e tentar ampliar o resultado. Eu acho que estão jogando de uma maneira inteligente a equipe do Aldax, com muita tranquilidade, sistema defensivo marcadinho, fechadinho, explorando, só esperando o momento certo de, né, sair num contra-ataque e pegar a equipe do Soledade de surpresa novamente.
0: Faltando 13:40 para terminar o jogo, 7 para a equipe do Aldax, 3 para a equipe do Soledade Futsal. É a terceira rodada da Liga Gaúcha de Futsal da Série C. Você que acompanha ao vivo a jornada esportiva da tua Rádio Cristal, estamos no módulo esportivo em Espumoso. Aqui a bola está no setor defensivo mais uma vez com Márcio Borges, deixa para Vini, Vini domina pela canhota, inverte o jogo, Márcio Borges, aí o capitão da equipe do Soledade Futsal, vai tocando bola e a equipe do Aldax vai se fechando, na frente para Diogo, tentou escapar no marcador, Juan chegou na jogada, rouba a bola ali o Juan, deixa de lado para Nenê, Nenê chuta no marcador, ela volta para Juan que descarrega para o campo de ataque, onde não tem ninguém, e o goleirão Wagner Moraes com pressa já repõe a bola para a equipe do Soledade Futsal. Quem domina é Arielzinho, deixa de lado Arielzinho agora com Vini, Vini tentou na frente, o Nenê faz o corte e ela vai direto para fora. 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Ótica Vision, faltando 12:38 para terminar o jogo, 7-3 para a equipe do Aldax, que está com a bola na defesa lá com o Nenê. Ele trabalha na canhota para Edinho, vai tocando bola agora na defesa, perdeu a bola, voltou para Arielzinho, bateu pro gol, foi bloqueado. Perdeu a bola na saída a equipe do Aldax. O Arielzinho chegou finalizando, foi bloqueado, mas era uma boa chance, Igor Binotto.
3: Era uma boa chance. O Diogo acabou avançando a marcação, foi sobrando para o Arielzinho, finalizou, houve o desvio, a bola saiu pela linha de fundo, vem tiro de canto agora. Pessoal do Soledade tenta se reorganizar, fazer o gol logo. Tem muito tempo ainda no futsal, 12:26. Tem que acertar o gol para voltar pro jogo.
0: Tem cobrança de escanteio, a equipe do Soledade Futsal lá na direita. É o Arielzinho que vai pra bola. Inverteu pra Diogo. Diogo dominou, puxou pro meio da quadra. Foi no pé de ferro, ganhou o Diogo, deixou pra Arielzinho. A bomba e o bloqueio ali do Edinho. E a bola volta no contra-ataque. O Edinho escapando pela canhota, o Juizão marcou lateral ali para a equipe do Soledade, já cobrada. Márcio Borges inverte com Vini, vai tocando bola. Arielzinho domina pela direita, puxou, tentou no meio para Márcio Borges, ela volta para Vini, lá pelo setor canhoto. Vini trava a jogada, para cima ali do jogador Giovani. Vini toca agora com o Diogo, Diogo na direita, vai tocando, tem dificuldade para penetrar a equipe do Soledade Futsal. Mais atrás para Márcio Borges, na direita, quem domina é Diogo. Diogo marcado, inverteu para Arielzinho, botou a mão na bola ali o Juan, descaradamente, e tem falta marcada e tem cartão amarelo para ele, merecido, Igor. Deu um tapa na bola o jogador da equipe do Aldax.
3: Deu um tapa na bola, no kick, perdeu o tempo e o braço veio e foi o jeito de interceptar. 11:44 para terminar o jogo, 7-3 está dando Aldax. Faz agora Soledade para voltar pro jogo. O Vini tá por ali, Marcinho Borges por ali. Capricha, meu guri. Bota no fundo da rede. 11:44 para terminar.
0: É, quem sabe agora na cobrança de falta. Tem dois homens na barreira do goleirão Igor. Quem tá na bola para fazer a cobrança ali é o Vini. Chega também o Lee.

0: A bola tá na direita, tentou toque na frente, volta ali pro setor defensivo com o Nenê. Domina na defesa ali o jogador da equipe do Aldax. O toque na frente foi interceptado, volta para Márcio Borges, deixou para Lipe. Tentou toque, foi bloqueada, a bola sai em lateral na direita. O próprio Lipe cobra com velocidade ali para Márcio Borges. Faltando 11 e 8 para terminar o jogo, 7 para o Aldax, 3 para a equipe do Soledade Futsal. A bola tá na defensiva mais uma vez, domina Lipe. Na perna direita trabalha com o jogador que é o Márcio Borges. Inverteu mais uma vez na canhota para Vini, vai tocando bola, tentou o toque no meio, foi bloqueado. No perde ganha, quem recupera é Nenê para a equipe do Aldax. Vai carregando ali pela esquerda o Nenê. O Lipe chegou para fazer o bloqueio, para botar a bola em lateral, que vai movimentar na canhota o Nenê. Mais atrás para Juan inverte para Edinho. Edinho vai encarar ali o Márcio Borges, deixou de lado, chegou o Arielzinho para fazer o corte e ela volta pro Aldax. Na troca de passes, Márcio Borges chega, não consegue roubar, agora ela se entrega de graça ali pro goleirão Wagner, que já movimenta em jogo com o Lipe. Toca a bola o Soledade Futsal, vai tentando encontrar um golzinho para quem sabe voltar pro jogo. Falta 10 minutos e 20, no futsal é muito tempo, tá perdendo por 7-3, quem sabe achar aquele golzinho para dar uma clareada no jogo. Arielzinho na frente, para Lipe, dominou, tentou pisar, para Márcio Borges, bateu cruzado, e a defesa do goleiro Igor.
1: É, grande bola do Lipe, o Marcinho perdeu o ângulo, mas finalizou igual, fez grande defesa o Igor. A bola foi pela linha de fundo, tá ali ele mesmo para fazer a cobrança.
0: Faltando 10 minutos e 7 para terminar o jogo. A cobrança de escanteio vem pro meio, teve desvio na marcação, sai de novo em escanteio. É mais uma bola para a equipe do Soledade Futsal, lá na direita. Márcio Borges vai para a bola, autorizado, tentou atrás, teve desvio no marcador, a bola volta mais uma vez em lateral para a equipe do Soledade Futsal, lado direito. É o próprio Márcio que vai para a bola, atrás para Arielzinho, deixou de lado para Lipe. Lipe domina na perna direita, devolve a bola agora com o Márcio. Márcio na frente para o jogador que é o Vini. Vini inverte mais atrás para Arielzinho pela direita, puxou na perna canhota Arielzinho, tentou para Márcio, boa bola, chega para fazer o corte o Juan, ela sai em lateral, tá fechadinho. A equipe do Aldax está ganhando o jogo, 7-3. O Soledade vai tentando furar a defensiva, vai tentando encontrar aquele passe mais decisivo, mas vai tendo também dificuldade para criar. O que criou no primeiro tempo, no segundo tempo está tendo dificuldade, até pelo desenho do jogo, né, pé de bruxa? A equipe de Espumoso está toda atrás.
2: Ah, tá dificultando o máximo, né? Tá marcando espaço, tá marcando meio quadra, né? Não tá dando espaço pra equipe do Soledade fazer da jogada e tentar uma movimentação. Acho que aí num momento desse é só uma jogada individual.
0: Olha a bola pra Edinho na direita, na cara do gol! Pra fora! Que chance que perdeu o Juan! Tava sem goleiro, ele só botou o pé pra escorar, Igor, e botou direto pra fora. 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
1: É, gol que geralmente não se perde, mas ele fez todo o movimento certo, né? Só que da forma que veio a bola rolando, ela pegou, olha o lance.
0: Olha o Lipe, bateu cruzado, a bola chega pra Edinho, cortar na defensiva pra equipe de Espumoso. O Alisson Bebezão tava pedindo passe, ela veio atrás. Se chega nele, era para fazer o gol. Faltando 8:43, 7-3 é o placar para a equipe do Aldax. A bola tá na direita. Lucas Teodoro vai movimentar ali na quadra de ataque. Tentou largar pro meio, quem recolhe o goleiro Igor. Ela vem agora na escapada do João pela esquerda. João inverte o jogo para Scapini. Scapini engatou a quinta marcha. Em velocidade, bateu pro gol Scapini. E foi pra fora, mas o juiz já pegava a falta do Arielzinho ali, Igor Binotto.
1: É, momento que foi finalizar, o Arielzinho atingiu em cheio o jogador da equipe do Aldax, cartão amarelo pra ele, lado direito de ataque.
0: Já tem amarelo, Arielzinho vai pra rua.
1: Vai ser expulso. Expulso o Arielzinho.
0: É, toma o segundo cartão amarelo, o Arielzinho da equipe do Soledade Futsal, tá expulso, faltando 8:30. O que era difícil fica mais complicado ainda, agora com um homem a menos pelos próximos 2 minutos, ou se tomar o gol por menos. Agora vai ter que tentar se fechar, pé de bruxa, e passar esses 2 minutos sem tomar o 8º gol.
2: É, e o lance do cartão amarelo do Ariel foi naquela jogada, né, da falta lá na linha de fundo na quadra adversária. Eu acredito que é um lance desnecessário, agora levou o vermelho. Agora é fechar, tentar fechar, marcar aí esses 2 minutos. E, né, não levar gol, mas complicou bastante a coisa para a equipe solar agora.
0: A cobrança de falta tá atrás ali com o jogador que é o Giovani. Deixou pra panelinha. Panelinha pra Giovani. Vai tocando bola a equipe do Audax. Vai vencendo por 7-3 o marcador na terceira rodada da Liga Gaúcha da Série C. E o detalhe, o Audax vai chegando à sua primeira vitória na competição.

0: Não, a bola tá na direita pra Panelinha. Panelinha domina, inverte o jogo. Giovani bateu pro gol a defesa do goleiro Wagner. A bomba do Giovani e a defesa do goleiro Igor.
1: É, mais uma bola trabalhada. Teve liberdade, finalizou. Grande defesa do Wagner.
0: Panelinha abriu pra João lá pela direita. João bateu pro gol, ela foi pra fora. Mais uma chegada da equipe do Aldax.
1: É, bola rolada lá do direito, ele ganhou do marcador, limpou a perna esquerda. A bola passou perto do gol, assustou o Wagner.
0: Faltando 7 minutos e 49 para terminar o jogo. O Aldax vai vencendo por 7-3. Tá com um jogador a mais agora em quadra. E este sabadão é um dia de brilho para a equipe de Espumoso. Chega a sua primeira vitória em casa. O público até aumentou aqui no ginásio, aqui no módulo esportivo Espumoso. O público foi chegando, tem bastante gente aqui, e desce ali a equipe do Aldax, a tentativa de toque no meio, Márcio Borges faz o corte e bota a bola direto pra fora, faltando 7:28 pra terminar o jogo. Quem domina na esquerda é o Giovani deixou de lado pra Panelinha, devolve a bola pra Giovani, toca a bola de pé em pé, Panelinha na canhota, puxou pro meio pra Giovani, tentou dominar, escapuliu dele, ela volta pra Lipe carrega na direita, deixa pra Lucas Teodoro, levou no meio pra Lipe trava, volta o jogo atrás com o Márcio Borges, agora o Soledade vai ficando com um pouco com a bola pra passar o tempo, tá com o jogador a menos. Márcio Borges joga na frente, domina agora o Juan no contra-ataque, Juan levou pra canhota, bateu cruzado. O Cruzão tá marcando ali o escanteio, Igor.
1: É, tá marcando, houve o desvio do Teodoro, momento que ele limpou pra perna esquerda, chute cruzado, reclama a Soledade, mas eu te confesso, viu, teve o desvio, a bola foi pela linha de fundo, vem a cobrança.
0: A bola atrás, quem domina é Giovani, mais atrás ainda pra Panelinha, na ponta pra João, bateu cruzado, ela passou ali rente à linha do gol e foi direto pra fora, Igor Binotto.
1: É, de pé em pé, tá com a mais, né, de pé em pé, a finalização cruzada, passou pertinho, quase, sustou mais uma vez.
0: Aí a bola na frente, na referência para Alisson Bebezão, tentou o desvio, o goleirão Igor agora fechou a porta para ele, tava quase finalizando lá o Bebezão, tem contra-ataque da equipe do Aldax, dominou Panelinha, inverteu o jogo, puxou pro meio, Giovani bateu pro gol e ela vai para fora, Igor.
1: É, mais uma vez pro Giovani, puxou pro meio, tentou o chute rasteiro, olha o lance.
0: Bebezão na referência para Lipe, escapou Lipe, caiu, é falta nele. Ele se preparava para finalizar, teve falta, aquele toquinho maroto nas costas do Lipe. O juizão marcou a falta e subiu o cartão ali pro João, Igor Binotto.
1: É, cartão amarelo pro João. Belo lance do Alisson, ele dominou, fez o papel do pivô, rolou pro Lipe. Quando ele foi finalizar, houve o toque, falta muito bem marcada. Agora tudo em dia, né? 4 jogadores também pelo lado do Soledade.
0: Já passou os 2 minutos ali de jogador fora pela expulsão do Arielzinho, já tá com os 4 na quadra, mais o goleirão Wagner, e tem cobrança de falta agora o Soledade Futsal, a cerca de um pouquinho mais de 1 metro da área, tá na bola o Alisson Bebezão que bate na perna canhota, tá também ali o Lipe pela perna direita, tem Márcio Borges, o Lipe vai deixando a bola, o Alisson Bebezão tá concentrado, tem 2 homens na barragem humana do goleirão Igor, faltando 6:25 para terminar o jogo, tem cobrança de falta, equipe do Soledade Futsal, autorizado, quem vai pra bola é Alisson Bebezão, perna esquerda, bomba vai direto pra fora, Igor.
1: É, bola rolada, chute forte, mas longe do gol do goleiro Igor, a bola foi pela linha de fundo, 6:22 para terminar, 7-3 tá dando ao Dax aqui em Espumoso.
0: É, faltando 6:22, 7-3 é o marcador. A bola tá tocada no setor de defesa, agora quem domina é Scapini. Tenta na frente lá pra João. Escorou pra Juan, tentava a finalização, o goleiro Wagner defendeu. Lipe escapa, tentou cruzar, Juan chegou pra fazer o bloqueio, a bola sai em lateral. É lado direito, quadra de ataque pra equipe do Soledade. Quem tá na bola é o Lucas Teodoro pra movimentar em jogo. Lucas Teodoro na bola, atrás com o Lipe, na perna direita ele inverte pra Márcio Borges. Márcio domina, na referência para Bebezão, ele pisou, puxou para o meio da quadra, bolão para Márcio, tentava o cruzamento ali para o Teodoro, ela vai para fora, bola de pé em pé, na hora de tirar o 10, o erro de passe ali, Igor Binotto.
1: É, de pé em pé, grande jogada do Alisson mais uma vez, viu, o Marcinho Borges que rolou para o Teodoro, mas não conseguiu chegar Já reposta a bola em jogo, 5:40 para terminar.
0: É, faltando 5:40 para terminar o jogo. 7-13 é o marcador. Agora o Lipe tentou o toque na frente, ela vai direto para fora. 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Falta 5:25 para terminar o jogo. 7-3 para a equipe do Audax. Lipe trabalha, tentou na frente para Bebezão. Girou, tentou bater de perna esquerda. Scapini protege. E o goleirão Igor recolhe a bola para sair jogando. E tá caído lá o Scapini. Ele pediu o toque do Bebezão ali, Igor.
1: Ah, é, mas a arbitragem estava perto, nada no lance. Vai ser só atendido ali, tá reclamando. Reclamando muito, mas não foi marcada a falta. Não foi marcada a falta. 5:08 para terminar, tá dando ao Dax 7-3.
2: Faltando 5 minutos para terminar o jogo em Sobradinho. A Associação Sobradinho vai aplicando 7-1 na Associação Caçapava. Segundo tempo de jogo em Putinga, o Saudade vai vencendo o Arsenal de Nometoque pelo placar de 3-1. Com esse resultado, o Soledade está caindo para a quarta colocação da chave, com 3 pontos ganhos. 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
0: Alisson Belezão tentou escapar, foi bloqueado pelo marcador, a bola sai em lateral. Pedido de tempo? Tem pedido de tempo, Igor.
1: Pedido de tempo, Soledade. Vamos acompanhar o que o treinador Kiko vai estar falando com a equipe. Vamos acompanhar o que o Kiko vai passar para a equipe.
3: Vamos lutar até o final, Luizardo. Vamos lutar, vamos mostrar.
4: De virar difícil, mas vamos continuar. Vamos lutar. Agora nós estamos bem. Então marca pelo menos, eles baixaram a marcação. Não podemos estar tomando gol de qualquer jeito. Fica bom, nós estamos criando. Paciência, como é que tá? Então vou voltar mais um minuto sim. Outra coisa, não podemos perder o jogador. O jogador não terminou hoje.
3: Exatamente. É.
1: Tá aí, ó. Tá aí. Já preocupação já e projetando já o próximo jogo, hein?
0: É, e o próximo jogo tem um caráter muito decisivo, porque pega o Arsenal em Nometoque, pé de bruxa. O Arsenal que não ganhou de ninguém ainda, tá com nenhum ponto somado, e o Soledade com essa derrota tá ficando com 3. Então o próximo jogo vai ter um caráter extremamente decisivo. Primeiro, Paulinho.
2: É, só para corrigir, com esse resultado, o Soledade está caindo para a quinta colocação com 3 pontos ganhos, porque o Audax está indo para 4 pontos e a equipe do Arsenal ficando em sexto com 0.
0: E agora, pé de bruxa, o próximo jogo é uma final.
5: É complicado. Complicado que vai jogar contra a equipe do Nometoque, né? Vai jogar em Nometoque contra a equipe do Arsenal, e lá uma equipe, a torcida apoia bastante e é nos domínios da equipe do Arsenal, mas a equipe de Soledade não pode cometer. Hoje esse jogo tem que pegar para exemplo, tem que pegar para o exemplo de tudo que foi, aconteceu de errado na equipe, questão de marcação, questão de posicionamento. Hoje tudo que tinha que acontecer de errado aconteceu hoje. Acho que o negócio é durante a semana corrigir as falhas para não repetir esses erros, né, vamos dizer assim, infantil até, diante da equipe do lá em Nometoque do Arsenal.
0: Aí a bola está no setor de defesa com o Márcio Borges, faltando 4 minutos e 12 para terminar o jogo. 7-3 para a equipe do Audax. Alisson Bebezão inverte para Lipe. Lipe bateu pro gol na perna direita. O chute do Lipe e a bola vai para fora, Igor.
1: É, chute rasteirinho, tentava o canto direito do goleiro Igor. A bola saiu raspando o poste, foi bem pertinho, mas foi pela linha de fundo. 4 minutos e 5 para terminar o jogo, tá dando ao Dax.
0: 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Tem cobrança de escanteio lá na canhota, o jogador Diogo, é ele que vai cobrar a bola. Trabalha atrás agora com o jogador que é o Lucas Teodoro, devolveu para Diogo, faltando 4 minutos para terminar o jogo, 7 para o Audax, 3 para o Soledade Futsal. Na frente, Bebezão tentava a devolução no meio, quem chega para recolher a bola é o goleirão, o Joaquim da equipe do Audax, ele que acabou de entrar em quadra. Aí o João deixou atrás ali, para o jogador número 11, o Giovani. Ele descarrega para o campo de ataque. Ela se oferece de graça para o jogador Wagner Moraes, que bota para Taylor. Taylor inverte o jogo. Teodoro tentava para Bebezão. Ela escapou dele. Escapou também do goleirão Joaquim. Sai em escanteio, faltando 13:30 para terminar o jogo. Bebezão tá na bola. Diogo domina, atrás para Lucas Teodoro. Inversão para Taylor, domina ali o Taylor na perna direita. Devolve com Lucas Teodoro, vai tocando a equipe do Soledade. Bebezão na parede, na referência, pisou para Taylor, dominou para Teodoro. Bateu pro gol, teve desvio. E a defesa do goleiro Joaquim Gorbinotto.
1: É, tentativa do Lucas Teodoro, houve o desvio e até deu um passo pro lado, pegou o goleiro Joaquim. Olha o lance.
0: Olha o Diogo, deixou a bola para Teodoro, inverteu para Diogo na esquerda. Diogo travou, puxou para direita, atrás para Taylor, dominou na perna direita, bateu pro gol na trave! Na trave a bola do Taylor! O chute no cantinho, ela foi pra fora, Igor!
1: É, mais uma chegada, chute rasteiro, pé direito, deu no pé da trave, explodiu no poste rasteirinho ali, quase o Taylor desconta.
0: Joaquim escapa pela direita, traz ali o goleirão da equipe do Aldax, o Taylor deixou passar, o Scapini estava atrás da marcação, quase roubou a bola, finalizou bloqueado. Faltando 2:45, a bola está em lateral do lado direito para a equipe do Aldax, é o Scapini que vem para a bola para fazer a cobrança. Trabalha atrás agora com o jogador que é o Juan. Juan domina, inversão de jogo ali para João. João domina, marcado pelo Taylor, ele trava a bola, tenta escapar no drible ali o João, passe na frente, vem de graça para Wagner Moraes, o goleiro de Soledade, que joga com o Lucas Teodoro. Faltando 2:29, tentativa de passe para o Diogo, Scapini deixou para o goleirão Joaquim, que abandona a meta para recolher a bola. A bola está com a equipe de Espumoso, com o João na defesa, ele inverte o jogo ali para Juan. Juan tenta o toque no meio, Bebezão faz o corte, ela se oferece de graça mais uma vez para o goleirão Joaquim. 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Jogada na frente, tentativa ali de corte da defensiva da equipe do Aldax, volta para o Soledade. Alisson Bebezão dominou, o jogador Nenê chutou no braço do Bebezão. E o jogo tá parado, Igor.
1: É, dominou, escapuliu, houve a interceptação, o chute do defensor, braço aberto, bem marcada a falta pela arbitragem, 1:48 para terminar.
0: Vai terminar o jogo, o Aldax vai chegando a sua primeira vitória na competição. Aí o Juan, escapando da marcação, tem falta do Taylor em cima dele, e é falta para a equipe do Aldax, Igor Binotto.
1: É, escapando, quando dominou, ele acabou abrindo na ala esquerda, agora tem pedido de tempo. Falta bem marcada pela arbitragem. Tem pedido de tempo aí pelo Aldax.
0: E os resultados da rodada, Paulinho?
2: É, em Putinga, o Saudade vai vencendo o Arsenal pelo placar de 3-1. E em Sobradinho, a Associação Sobradinho vai aplicando 7-1 na Associação Caçapava. Aqui do ladinho tem jogo pela Liga Gaúcha da Série B. A ZAF e a GSL pela Liga Gaúcha B vão empatando em 3-3. A equipe visitante estava vencendo e a equipe treinada pelo Javali empatou o jogo.
0: Muito bem, faltando 1:44, é a jornada esportiva da tua Rádio Cristal, ao vivo do módulo esportivo em Espumoso, a terceira rodada da Liga Gaúcha da Série B. A equipe do Soledade Futsal vai perdendo fora de casa, 7-3, uma derrota pesada, um jogo de muitos erros, e agora tem que focar, mobilizar para o próximo jogo, que é extremamente decisivo. Na semana que vem pega a equipe do Arsenal em Não Me Toque, o Arsenal que vai perdendo lá para a equipe do Saudade em Putinga, e aí torna esse jogo ainda mais decisivo na semana que vem para a equipe do Soledade Futsal. Aqui tem cobrança de falta, tá na direita ali para movimentar o jogador número 11, o Giovani. É ele que vai para a bola, faltando 1:44 para terminar o jogo. Tem cobrança de falta, a equipe do Aldax, Giovani tá na bola na perna direita, vai rolar para Juan. Juan bateu, foi bloqueado pelo Alisson Bebezão, a bola vai direto para fora. 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A bola vem na frente, Juan domina pelo setor esquerdo, tentou a bola, perdeu ali para o jogador do Soledade no contra-ataque para Diogo, puxou para o meio, Diogo tentou, bateu, salva o goleiro Joaquim. No contra-ataque, em velocidade, o Diogo quase marcou. Agora a saída errada da equipe do Soledade, o Aldax tenta. No bloqueio, volta para Bebezão, na parede ele protege, ganha do Panelinha. Bebezão bateu cruzado e ela vai para fora. Bebezão ficou pedindo falta ali, Igor Binotto.
1: É, e parece que confirmou, né? Momento que ele ganhou do marcador, mas foi puxado. Não confirmou a falta, não. Foi puxado, houve o chute. Agora já reposta a bola em jogo pelo Aldax.
0: Aí o Panelinha, bolão na frente, Nenê não consegue fazer o domínio, a bola sai direto ali pro goleiro Wagner. Falta um minuto para terminar o jogo. 7 para o Aldax, 3 para o Soledade Futsal. Quem traz pelo meio da quadra é Lucas Teodoro, na frente para Diogo. Tentou o toque, a bola ficou de graça pro goleiro Joaquim para repor a bola na canhota com o Juan. Vai terminar o jogo, 45 segundos para terminar a partida. 7-3, a primeira vitória do Aldax na competição. E veio com um grande resultado. Já o Soledade Futsal soma a sua segunda derrota, segunda fora de casa, ganhou em casa e nesse momento está em quinto lugar na tabela. Aí o Diogo tentou puxar pelo meio, atrás para Lucas Teodoro, devolve para Diogo na direita, Diogo tentou no meio, passa por todo mundo, chega para o goleirão Joaquim. Joaquim para defender ali para a equipe do Aldax, que vai vencendo, vai chegando a seu primeiro triunfo. Era um confronto direto, a importância de um confronto direto. O Aldax estava lá em quinto, o Soledade estava ali no grupo de classificados, agora com a derrota sai do grupo, cai para quinto, e quem entra é o Aldax. Essa é a importância do confronto direto. E o Aldax vai vencendo, faltando 9:40. A bola está no setor de defesa, o goleirão movimenta com o Juan, ele espera, vai terminar o jogo, vai finalizar a arbitragem, vitória do Aldax de Espumoso, importante vitória, o Soledade perde aqui no módulo esportivo, 7-3 o placar, e a reportagem está na quadra, Igor.
1: Titi, pegar uma palavrinha aqui, avaliando que foi esse resultado negativo aí para a Soledade.
6: Cara, primeiramente, boa noite, é isso, erramos muito na marcação hoje, pecamos bastante na frente do gol, e é isso, cara, quem erra menos ganha, e não tem mais muito o que falar, né? Trabalhar na semana aí para chegar semana que vem e tentar reverter um pouco o placar.
1: A equipe falhou na marcação, mas também criou. Também faltou calma para fazer o gol?
6: É, faltou bastante calma na cara do gol, né? Também. Chegamos bastante na cara do gol e acabamos não fazendo, que não faz, né? Futsal é isso, né? Mas a equipe tá de parabéns, você doou bastante. Então é isso, cara. Resultado negativo, mas vamos trabalhar na semana para chegar ao final de semana que vem, tentar os 3 pontos.
1: Tá certo. Obrigado ao Pit jogador aqui do Soledade, destacando também o que foi este resultado. Vamos pegar uma palavra aqui também do... Ali, ó, tá ali o Wagner. Nós vamos chegar no Wagner, avaliando o que foi esse resultado. Wagner, por gentileza, avaliando aí o que foi essa derrota do Soledade hoje aí, boa noite.
7: Ah, Igor, um jogo muito apático, né? Nossa equipe entrou totalmente desligada aí. A gente conversou dentro do vestiário, sabia que a equipe deles era uma equipe bem treinada, que tinha bastante jogada ensaiada. Mas a nossa equipe, eles fizeram acho que 3-4 gols do segundo pau que a gente não acompanhou. Então a gente tem que rever o que a gente errou e trabalhar na semana que vem. E acho que a gente folga o próximo final de semana e buscar uma vitória lá contra o Arsenal.
1: A projeção tem que buscar essa vitória agora fora de casa.
7: Com certeza, né? A gente sabia que aqui não ia ser um jogo fácil, né? Eles já vinham do empate, uma derrota, esse jogo era um jogo chave, mas manter aí os treinamentos aí, acertar com o Kiko aí pra gente buscar os 3 pontos lá contra o Arsenal no Metoque.
1: Tá certo. Obrigado ao Wagner, avaliando aí o que foi este resultado por aqui. Vamos estar trazendo também a palavra aqui, avaliando o que foi também esse resultado, ao vivo na Torre de Cristal, avaliação do que foi esse resultado importante, a equipe consegue a primeira vitória.
8: Ah, boa noite a todos. Nós sabia da dificuldade que seria o jogo, a equipe deles é uma equipe bastante qualificada, conhecemos alguns atletas que jogam aí na região, nós enfrentamos nos municipais, né? Mas com o comando do Túlio, conseguimos fazer uma bela partida. Treinamos bastante essa semana, tudo que ele foi passado para nós. E agora vamos seguir em frente, treinar forte, porque precisamos mais vitórias.
1: Então vocês encaravam também como um confronto direto com o Soledad?
8: Isso. Eu tava meio por fora, né? Até o Túlio chegou ali no vestiário e falou, não, esse jogo é o jogo de confronto direto, né? Então jogamos pelo jogo da nossa vida, então.
1: Tá certo. Obrigado ao João, jogador do Audax. Na sequência a gente retorna para ouvir o treinador do Soledad Futsal, viu, Felipe? Vamos ouvir o treinador Kiko fazendo uma avaliação do que foi esse resultado.
0: Final de partida, 7 para a equipe do Audax, 3 para o Soledad Futsal. 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Pé de bruxa, uma derrota.
2: Terminou,
0: Paulinho?
2: Terminou em Putinga. Em Putinga, a equipe do Saudade, treinado pelo Felipe Von Helden, conquista a primeira vitória, vence por 3-1 o Arsenal de Não Me Toque. Também queremos trazer a informação aqui, Felipe, do jogo em andamento em Sobradinho, em que a Associação Sobradinho vence a equipe do Associação Caçapava pelo placar de 7-1, aliás, 9-2. Acaba o jogo, 9-2 foi a vitória da Associação Sobradinho sobre a Associação Caçapava. Final de jogo também lá em Sobradinho. 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
0: Muito bem, pé de bruxa. A equipe do Soledad Futsal teve uma noite infeliz aqui no módulo esportivo. Perde por 7-3. Um confronto direto, como foi relatado aí na transmissão, até entrevista do próprio João, da equipe do Audax, um jogo que, não vou dizer que dá para se esquecer, porque tem que tirar lições, né? Tudo se tira lições e a equipe tem que evoluir para não repetir os mesmos erros desta noite, pé de bruxa.
5: É, com certeza, né, Felipe? Eu acredito que a equipe do Soledad hoje tem que pegar esse jogo aí para exemplo das coisas ruins que aconteceu. Da maneira com que a equipe jogou muito mal, a equipe não teve uma frequência, a equipe não teve um desempenho dentro de quadra, onde que se esperava um melhor desempenho da equipe. A equipe, eu acredito no meu ponto de vista, e o que a gente olhou aqui, o que eu analisei, eu achei a equipe bastante confusa dentro de quadra, a equipe tentando resolver as coisas muito rápido e tomando contra-ataque um atrás do outro. Primeiro tempo cometeu muitas faltas, eu acho que houve uma sequência de erro que dificilmente numa partida de futsal tu erra tanto da maneira que a equipe do Soledad errou hoje. Não sei se foi de repente pela condição de que a equipe veio aqui imaginando que ou falando também que seria o jogo decisivo, um jogo de confronto direto. Claro que um jogo de confronto direto, mas a equipe Soledad joga mais partidas em casa, tem mais jogos em casa. Eu acredito que seria um jogo mais de inteligência. Eu acredito que faltou um pouco de posicionamento, faltou um pouco de esquema tático também da equipe Soledad, que teve umas horas que a gente for analisar, estava um peladão, né? Estava todo mundo individualmente tentando fazer a jogada, buscando a jogada individual, não, o coletivo sumiu. Então, dá para se tirar, Felipe, com certeza, e ouvintes da Torre de Cristal, esse jogo para exemplo. Um exemplo negativo que a equipe Soledad vai ter que parar, pensar e ver tudo que foi feito hoje de errado e tentar corrigir, né, para os próximos jogos.
1: Felipe, por gentileza, estou ao lado do Kiko, treinador do Soledad Futsal, para avaliar essa derrota. Derrota, alguns erros se repetindo, Kiko. O que dá para falar para esse torcedor que está assistindo aí também? O que dá para destacar?
9: Erramos muito. Eu acho que a vitória, de repente a vitória contra um jogo da semana passada, nós achamos que, todos nós achamos que ganhamos de Putinga por acaso. Não, nós ganhamos de Putinga porque nós marcamos. Nós botamos a bunda no chão, nós demos o carrinho, nós se concentramos. Hoje não. Com todo o respeito, o resultado podia ser qualquer um, empate, nós podíamos perder, podia ganhar. Agora, do jeito que nós tomamos os gols hoje, do jeito, o nosso problema hoje não foi com a bola. Cada ataque que nós sofria, nós tomava um gol. Muita transferência de culpa. A culpa, eu já falei para eles, se os caras pedirem como é que vocês tomaram certo, pode dizer que foi culpa do treinador. Agora nós temos que bater no peito de cada um e ver. Por que eu não acompanho? Nós tomamos um gol de falta infantil. Nós tomamos um gol de não ter a bola, não dá pro goleiro, os caras entrar sem goleiro e fazer o gol. O futsal não perdoa. Depois que toma 5, 6, para te ganhar, tu tem que fazer 7. Eu frisei no começo, nós temos que marcar. Nós não podemos achar que nós somos um time, porque ninguém é aqui na Série C. Se não marcar, se não competir, não ganha. Nós não competimos hoje, infelizmente. Foi um dia, vamos dizer que foi um dia ruim, tranquilo. Vamos para a próxima, mas temos que competir. Se nós tivéssemos competido, o resultado seria outro. Criamos inúmeras chances, fizemos 3 gols, mas tomamos 6, 7. É impossível ganhar.
1: Kiko, desde o amistoso tem falhas defensivas. Em Sobradinho, falhas defensivas. Hoje também falhas. É tentar também se conseguir fazer mais treinamento?
9: Ajuda. Mas o que faltou principalmente hoje foi concentração. Foi concentração, nós não podemos pagar tanto gol. Não tem como. É difícil tu ganhar um jogo. Eles davam carrinho, marcaram, eles competiram, nós não competimos. Para ti não competir, nenhum time contra um time da Liga Nacional, se vir jogar aqui e não competir, ou jogar contra nós e não competir, ele não vai ganhar. E nós não fizemos isso hoje. Hoje nós temos que pedir desculpa para a comunidade pela nossa situação que nós tivemos hoje aqui. Temos 3 pontos no campeonato, vamos enfrentar o Arsenal agora lá, que é um time que todo mundo fala que é um time sub-20, é um time que vai perder, mas nós temos que ir competir. Se nós ir lá achando que nós vamos ganhar, nós não vamos. Não, nós não podemos se basear num jogo contra a Portinha, que nós fomos bem, brigamos, buscamos resultado. O que passa, passa. O que ficou, já era. Então vamos olhar para frente. Temos alguns erros que nós vamos tentar corrigir. E com certeza, não terminou. Nós temos mais 7. Essa chave eu estou achando que vai precisar 14 pontos para classificar e vamos em busca desses pontos.
1: Kiko, o que ensinamento fica do jogo de hoje já para remobilizar? Porque aqui já era um confronto direto. Contra o Arsenal é confronto diretíssimo, agora ainda mais depois desse resultado.
9: Aqui é confronto direto, contra o time de Putin era confronto direto, contra o Arsenal é confronto direto. Menos mal que nós jogamos fora hoje. Então, em tese, 3 pontos perdidos fora não vale tanto como em casa. Porque se nós tivéssemos jogado em casa hoje, do jeito que nós jogamos, nós não tínhamos ganho.
1: E aquela projeção de 4 pontos... nesses 6 jogos, teoricamente, agora já não tem como conseguir. É tudo ou nada já para buscar esses 3 pontos fora?
9: Primeira coisa, calma. Nós temos que ver onde erramos, nós temos que corrigir alguns erros que estão acontecendo fora da quadra. Entre nós temos que conversar com calma. Não tem nada perdido, como não tinha nada ganho no jogo contra o Putinga. Vamos enfrentar o Arsenal no próximo final de semana, sabendo que nós vamos ter que buscar o resultado, mas com calma. Eu acho que a nossa equipe tá muito com ansiedade. Nós temos afoito, nós estamos um batendo o braço com o outro, um falando com o outro, e não é assim. Nós temos que ser mais competitivos e nós temos que aceitar mais cobrança entre nós. Mas isso faz parte do aprendizado. Tem muitos jogadores que jogam estadual pela primeira vez. Tem jogadores que já jogaram e estão errando também. A falha individual, o erro tosco, nós não podemos cometer. Nós não podemos dar gol. E hoje nós demos. E não faltou concentração. Nós não marcamos eles hoje. Hoje nós não ia ganhar. No segundo tempo, jogamos para tentar diminuir o resultado, para tentar fazer algum gol. Tanto que só deu um gol. Mas a nossa ideia era levar o jogo até o final, com um placar equilibrado. Quando nós entrava no jogo, nós tomava o gol. Faltou concentração para nós.
1: Tá aí a avaliação do treinador Kiko Gardim, avaliando o que foi. Realmente, faltou muita concentração. A tendência agora é principalmente de remobilização, pois são jogos cruciais. Por mais que é o jogo fora, são jogos cruciais e tem que buscar essa pontuação.
0: É, Pedro Bruxo, a gente comentava no intervalo do jogo, em termos de volume no primeiro tempo, a equipe até criou, marcou 3 gols, chegou algumas vezes com perigo, mas defensivamente, marcação, como o próprio técnico Kiko destaca, a equipe deixou muito a desejar, falta de concentração, enfim, falta talvez até daquele empenho que teve na partida passada contra o Ó Saudade, e o resultado foi uma derrota pesada para o Pé de Bruxa.
5: Exato, Felipe, eu acredito que Soledade teve uma concentração, teve uma vontade, teve um posicionamento bom da equipe, e hoje não teve nada disso. A equipe não conseguiu marcar, a equipe não conseguiu jogar, teve alguns lances esporádicos no ataque, teve oportunidades, mas também deu muita oportunidade para a equipe adversária, como foi 7, Felipe, poderia até ter sido mais. Teve um tiro livre que o Wagner defendeu, teve outras bolas que o Wagner foi feliz no lance. Então, eu acredito que a equipe de Soledade tem que botar tudo isso que o Kiko falou, a gente assina embaixo. A equipe não ganhou nada ainda, a equipe não perdeu nada ainda, mas a equipe tem que ter um ponto de concentração, a equipe tem que ter um ponto de união, deu para notar isso também, que a equipe tem que ser mais unida, a equipe tem que ser mais coesa para tentar buscar aí o resultado. Com certeza, ó, tem muitos jogos pela frente, mas se não tiver um pouco mais de organização tática dentro de quadra e também de empenho dos jogadores, eu acredito que vai ficar difícil. Então, há tempo. Tem condições? Tem condições. Então, tem que focar no objetivo, e com certeza o objetivo é a classificação.
0: Muito bem, a gente aciona o Paulinho Paes.
10: Por aqui.
0: Tá o Igor Binotto primeiro aí com o técnico da equipe do Audax.
10: Treinador Túlio, por gentileza, avaliando o que foi essa vitória. Vitória importante, um confronto direto. Todos sabiam da dificuldade também por lado do Soledade de enfrentar o Audax. Mas qual que é a tua avaliação do jogo? Sobre aproveitar também as chances criadas e também as chances que o próprio Audax fez com que Soledade errasse?
11: Eu acho que ele jogou, tivemos, como tu falaste, o Soledade errou duas, três bolas que a gente aproveitou para aproveitar bem. Fizemos dois gols de jogada parada, ensaiada, que como eu digo sempre, conta muito. Então a gente aproveita os treinos para justamente acertar isso aí, né? Jogada de falta, jogada de escanteio. Até no outro jogo fizemos também uma jogada de saída de centro, com 5 segundos fizemos o gol. E acho que foi um bom jogo, sem dúvida nenhuma, né? Ganhar 7-3 com uma equipe difícil contra, como é a Soledade. É, a gente vinha fazendo bons jogos, né, mas não estava colhendo frutos ainda. Então hoje ao menos veio os 3 pontos que a gente estava precisando para dar ter uma confiança maior para o nosso grupo de atletas e para ter uma semana boa de treino aí para agora. Vai ter a folga aí, vai ter 2 semanas então para ir lá em Sobradinho, que parece que ganhou de goleada agora da CF, né? Então fazer um bom jogo lá e tentar conseguir pontos fora de casa.
10: Até que ponto esse era um confronto direto mesmo aí? Pelo atual cenário da competição?
11: A gente analisa assim, ó, o que as outras equipes investem e o que elas treinam. Então, a CF é uma equipe que treina mais, já está tempo treinando. Sobradinho é uma equipe que já é meio profissional, já jogou Farroupilha, jogou outras competições, se eu não me engano, né? Então, eles já estão há muito tempo na frente da Audax e de Soledade. Então, teoricamente, as equipes são favoritas por esse detalhe. Porque hoje a parte física conta muito, né? A parte física, a parte tática, o treino que tu consegue passar para os atletas. Se não é aquela de se encontrar no jogo e cada um faz o que quer. Então é difícil, né? Como a gente conversou antes do início do jogo ali, é difícil tu fazer o futsal assim. Chegar, se reunir um grupo de atletas que se encontra só na hora do jogo e daí tu vai lá botar uma parte tática, não tem como, sabe? Acontece muitos erros. Então a equipe, essas duas equipes que eu citei, elas estão passo à frente. Teoricamente, nós, Putinga, Soledade, ali o Arsenal, a gurizada nova que está chegando ali, são as equipes que vão brigar pelas outras vagas. A realidade é essa. E então, hoje para nós era importante pontuar dentro de casa, a gente não pode deixar de pontuar dentro de casa, né? Perdemos 2 pontos contra o Putinga aqui. Fizemos também um bom jogo contra um grande adversário. E seguir nessa caminhada, nesse ritmo de treino que a gente está tendo aí, que vai colher bons frutos para frente.
10: Tá certo. Obrigado, professor. Avaliação que fica aí. Audax venceu Soledade. E agora ultrapassou a Soledade na classificação, viu?
0: É, essa é a importância do confronto direto. A primeira vitória do Audax na competição, que coloca a equipe no grupo dos classificados, e o Soledade, que agora está em 5º lugar. O técnico avaliou a vitória, um bom jogo também. A gente falou, a equipe Soledade jogou mal, teve várias falhas ao longo do jogo, mas o Audax aproveitou isso e jogou bem. A gente tem que dar o mérito também para a equipe da Casa Pé de Bruxa.
5: Ah, com certeza, né? A gente tem que analisar o que a equipe do Soledade fez, mas do outro lado, a equipe do Audax aproveitou, teve jogadas com intensidade, teve jogadas ensaiadas, teve movimentação, teve um trabalho que com certeza, né, a gente viu que o Túlio está fazendo aí. Então é uma somatória de pontos favoráveis à equipe também do Audax. E também dá para frisar o seguinte, né, Felipe? A equipe do Audax já jogou 2 partidas em casa. Soledade jogou somente 1 partida em casa. A importância da pontuação dentro de casa também, numa competição como o próprio Túlio falou, que tem equipes, vamos dizer assim, semi-profissional, que fazem treinamento 3 vezes na semana, e as equipes de Soledade, Não Me Toque, Espumoso, fazem treinamento de 1 vez por semana e com um número reduzido de atletas. Então, eu acredito que o resultado final, com certeza o resultado final vai ser no apoio da torcida dentro de casa, buscar os pontos necessários para a classificação. Mas tem que fazer partidas boas, tem que fazer partidas memoráveis também fora de casa. Assim que jogou bem em casa, tem que jogar bem fora também, mas
12: o conteúdo, a maneira de jogar tem que ser da mesma forma em casa e fora.
0: Muito bem. 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Paulinho Paes chega para trazer os resultados desta rodada de sábado, Paulinho.
2: É, pela chave C, destaque pela chave C, a vitória do O Saudade, a primeira no campeonato sob o comando do Cadorfa, em Putinga sobre o Arsenal pelo placar de 3-1. Resultado finalizado. E em Sobradinho, a Associação Sobradinho aplicou 9-2 na Associação Caçapava. Jogos finalizados pela chave C da Liga Gaúcha de Futsal. 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
0: Muito bem, destaque, portanto, para os resultados da rodada. 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Os próximos jogos, a gente já falava durante a transmissão, mas o Paulinho chega para trazer também, nesse momento, a classificação da chave, Paulinho.
2: É, com os resultados da noite, a primeira colocação é da Associação Sobradinho, 9 pontos, 3 jogos, 3 vitórias, 100% de aproveitamento. A equipe do Associação Caçapava encontra-se na segunda colocação com 6 pontos ganhos. 3 jogos, perdeu hoje. Na terceira colocação, a equipe do Saudade, que venceu pelo placar de 3-1 e subiu para 4 pontos ganhos. Levou menos gols que a equipe do Audax. Na quarta colocação, o Audax com 4 pontos ganhos. O Soledade Futsal, com a derrota, caiu para a quinta colocação com 3 pontos ganhos. E o Arsenal é o sexto colocado com 0 ponto ganho. Neste momento, o Soledade estaria ficando de fora da próxima fase da Liga Gaúcha da Série C.
0: E por isso que a gente projetava o jogo contra o Arsenal, que vai ficar aí para o dia 4 de julho, Paulinho.
2: É 4 de julho, às 8 horas da noite, o próximo jogo do Soledade Futsal pela Liga Gaúcha da Série C, em Não Me Toque, contra a equipe da casa. E depois o Soledade voltará a jogar no dia 11 de julho, em Soledade, às 8 horas da noite, contra a Associação Caçapava. São os dois próximos jogos, os próximos dois jogos do Soledade Futsal na Liga Gaúcha da Série C. A informação é para a Prefeitura de Soledade.
0: Muito bem, jogos importantíssimos para finalizar, pé de bruxa. O primeiro, um confronto direto. Hoje o Soledade está em quinto na chave, pega o Arsenal, que é o lanterna, nenhum ponto somado, 3 jogos, 3 derrotas. O Soledade joga fora em Não Me Toque. É um adversário que está mal na tabela, mas é um jogo difícil até pela necessidade da vitória da equipe de Soledade.
12: Ah, com certeza, né? Inclusive, a equipe de Soledade vai ter após isso, vai ter uma sequência de jogos em casa, onde que esses jogos aí podem ajudar, né, a mudar o posicionamento da tabela. Mas tem que ir focada, tem que ir trabalhar, tem que descobrir, tem que ver como que está jogando a equipe do Não Me Toque, tem que fazer um trabalho diferenciado, para aí, quem sabe, buscar lá diante do Não Me Toque pontuar. Eu já penso assim, Felipe, tu jogou fora, uma vitória é muito importante, mas tu pontuando fora de casa já é uma grande coisa. Eu acredito que então tem que fazer um trabalho com intensidade, um trabalho de harmonia, tem que buscar aí um conjunto, tem que buscar uma sincronia com a equipe e tentar, de repente, fazer um treino aí, 1 ou 2 treinos, com a quantidade aí de jogadores, né, o máximo de jogadores possível, para o treinador também poder cobrar e fazer aí, exigir alguma jogada tática, algumas jogadas ensaiadas, que possa vir aí a dar resultado e também ajudar a equipe nessa tabela de classificação.
0: Muito bem, a gente vai chegando ao final da nossa jornada esportiva, ao vivo do módulo esportivo em Espumoso, para mais uma rodada da Liga Gaúcha da Série C. No próximo dia 4 de julho, lá em Não Me Toque, tem Arsenal e Soledade Futsal, um jogo extremamente importante. E a gente vai ficando por aqui com a jornada esportiva. O trabalho de narração foi por minha conta, Felipe Carvalho, convidado especial, comentarista na noite, o Pé de Bruxa, reportagens com Igor Binotto. A transmissão no Facebook e no YouTube e também no 100.5 da tua Rádio Cristal, Paulinho Paes e Ian Campos. E a gerência geral de Paulinho Paes, direção geral Frei Eudes Ângelo Capelari. A gente vai ficando por aqui com mais uma jornada esportiva. Muito obrigado pela audiência de todos. A gente volta a se encontrar até uma próxima. Desejamos a todos um excelente domingo, uma ótima semana que se aproxima, um forte abraço e até a próxima. Tchau, tchau.

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0: Previsão do tempo.
1: No domingo, aí sim nós vamos ter um pouco menos de nebulosidade, um pouquinho mais de sol por aqui. Aquele dia em que mistura sol e nuvens. E a temperatura também não consegue subir muito, não. Pela manhã, um pouquinho de frio, mínimas entre 8 e 9 graus. E à tarde, as máximas devem variar entre 15 e 16 graus, não mais do que isso. Aí o que acontece? Na segunda-feira, volta a ter uma área de instabilidade se deslocando e voltando a trazer pancadas de chuva por aqui. Mas é coisa rápida. A partir de terça, o tempo volta a ficar firme. E aí vem outra massa de ar frio com intensidade forte. Por exemplo, na quarta, na quinta e na sexta-feira, o tempo vai ser bastante frio e nós vamos ter temperaturas que podem voltar a ser negativas em algum momento aqui na região. Com a previsão do tempo, Kátia Valente.
0: Previsão do tempo. Meia-noite e 7 minutos.

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0: Amigos ouvintes, nos encontramos novamente para um momento de reflexão e de bênção. Com a presença dele em nossa vida, tudo parece mais sereno e mais repleto de esperança. Acolhamos o pensamento deste dia. Deus nunca nos dá problemas cujas soluções não estão ao nosso alcance. Deus nunca nos dá problemas cujas soluções não estão ao nosso alcance. De fato, Deus é sempre muito bondoso para conosco. É a própria Bíblia que nos ensina que Deus nunca nos dá problemas cujas soluções não estão ao nosso alcance. Por isso, não podemos esquecer que junto com as dificuldades estão também as soluções. E Deus permanece ao nosso lado para que sejamos persistentes no encontro das soluções. Quando chegam os problemas, não podemos desanimar ou nos desesperar. Só se desespera quem se sente sozinho e distante de Deus. Quem tem Deus consigo é capaz de andar muito caminho, apesar das dificuldades do caminho. Deus não nos abandona em nenhum momento. Pelo contrário, quando não temos mais forças para andar, Ele nos carrega no colo. Sintamos o amor e a proteção de nosso Deus. Que Ele nos abençoe. Em nome do Pai, do Filho e do Espírito Santo. Amém.
1: Meia-noite e 29 minutos.

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1: A construção de um navio parece com a formação das pessoas. Durante a gestação, o casco é construído, até que somos lançados ao mar. A maior parte de um navio é colocada depois, como acontece com a gente. Camarotes, porões, motores, pinturas, enfeites são acrescentados durante a infância e a adolescência, até o navio ficar pronto para a primeira viagem. Um navio fica pronto quando sai do estaleiro, mas com a gente é diferente. E este é o desafio de cada um, pois crescemos todo dia e nunca ficamos prontos. Apesar disso, é preciso partir. Mas nem todos têm a coragem de ir e continuam atracados ao cais, julgando-se incapazes de navegar sozinhos. Algumas pessoas são obrigadas a zarpar, já que os encargos de segurança do porto tornam-se pesados demais e às vezes perdem um tempo precioso da viagem revoltadas e lamentando-se por tudo isso. Mas nem todo mundo é assim. Alguns, mal o dia amanhece, já partiram. Parecem muito ocupados e logo somem no horizonte. Desde cedo sabem o que querem e têm pressa de viver. Outros navios também saem logo que podem, mas ficam dando voltas e mais voltas sem chegar a lugar algum. Acabam navegando só para comprar mais combustível todo dia. E o que ganham mal dá para reformar o casco. Então, a primeira coisa a fazer é tornar-se comandante de si próprio. Isso equivale a pensar com a própria cabeça, ser timão e timoneiro, assumindo riscos pelos erros, pois só erram os que têm a coragem para ousar. E se caírem, levantar e tentar de novo sempre. Pois ninguém sabe nossa autonomia no mar, nossa capacidade de carga, ou também ninguém sabe a que velocidade podemos singrar as águas dos oceanos, sejam azuis ou escuras. Não existe navio que não tenha passado por tempestades e muitos afundam por não saberem evitá-las, por falta de comunicação ou ainda por acharem que não precisam dos outros. Mas não existem tempestades que durem para sempre. Assim como os dias de sol também não são permanentes. Dor e frustrações, muitas vezes, são resultado de querermos perpetuar momentos de prazer, bem-estar, alegria, que por si só são efêmeros, e com que facilidade esquecemos que nada é eterno, a não ser o próprio movimento, e que por isso momentos de alegria se alternam com momentos de tristeza, dor se alterna com prazer, fome com saciedade, doença com saúde, um sempre dando lugar ao outro. Quando a gente para de tentar lutar contra tudo isso e singra por esses mares da vida, descobrimos que, acima de tudo, a vida vale a pena ser vivida intensamente. 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
1: 21 de junho, Dia Mundial do Yoga, Dia do Profissional de Mídia, Dia do Aperto de Mão, Dia Universal Olímpico, Dia Mundial do Skate, Dia do Intelectual e Dia Nacional do Controle da Asma. Os aniversariantes do dia? A cantora norte-americana Lana Del Rey.

O ex-jogador de futebol francês de origem italiana, Michel Platini, e o cantor australiano de origem escocesa, John Paul Young, que conseguiu sucesso internacional com a canção Love is in the Air em 1978.

Os fatos do dia. Em 1527, morreu aos 58 anos o famoso filósofo, historiador, poeta, diplomata e músico italiano Nicolau Maquiavel. É reconhecido como fundador do pensamento e da ciência política moderna. Em 1839, nasceu o escritor brasileiro Machado de Assis, considerado por muitos críticos, estudiosos, escritores e leitores, um dos maiores, se não o maior, nome da literatura do Brasil. Ele morreu aos 69 anos em 1908. 1919.

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1: Nasceu na cidade de Santana do Livramento o cantor e compositor Nelson Gonçalves. Ele morreu em 1998 aos 78 anos.
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1: Em 1948 ocorreu a apresentação de um novo produto que mudou a indústria da música. A Columbia Records produziu o LP, o Long Play, em Nova York. Em 1963, foi eleito o Papa Paulo VI, cujo verdadeiro nome é Giovanni Montini. Ele foi Papa da Igreja Católica entre 21 de junho de 1963 a 6 de agosto de 1978. E em 2004, morreu aos 82 anos o político gaúcho Leonel Brizola, considerado um líder de esquerda e um político nacionalista. Um dos marcos da trajetória política de Brizola foi em agosto de 1961, quando comandou a campanha da legalidade garantindo a posse de João Goulart na presidência da República. Foi prefeito de Porto Alegre, governador do Rio de Janeiro e do Rio Grande do Sul, sendo o único político eleito pelo povo a governar dois estados diferentes em toda a história do Brasil. Também foi candidato à presidência da histórica eleição de 1989. Mário Vivan, para a tua rádio.
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1: No domingo, aí sim nós vamos ter um pouco menos de nebulosidade, um pouquinho mais de sol por aqui. Aquele dia em que mistura sol e nuvens. E a temperatura também não consegue subir muito, não. Pela manhã, um pouquinho de frio, mínimas entre 8 e 9 graus. E à tarde, as máximas devem variar entre 15 e 16 graus, não mais do que isso. Aí o que acontece? Na segunda-feira, volta a ter uma área de instabilidade se deslocando e voltando a trazer pancadas de chuva por aqui. Mas é coisa rápida. A partir de terça, o tempo volta a ficar firme. E aí vem outra massa de ar frio com intensidade forte. Por exemplo, na quarta, na quinta e na sexta-feira, o tempo vai ser bastante frio e nós vamos ter temperaturas que podem voltar a ser negativas em algum momento aqui na região. Com a previsão do tempo, Kátia Valente.
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1: 21 de junho, dia de São Luís Gonzaga. Luís era o primogênito do Marquês de Mantua. Foi educado pela mãe. Aos 12 anos, retirou-se para Castelferrata, onde passava o inverno frequentando a igreja dos capuchinhos. Sentiu-se atraído pela vida religiosa e, vencendo a oposição do pai, entrou para a Companhia de Jesus, tendo como mestre São Belarmino. Renunciou ao título e à herança paterna para ficar livre quando, aos 14 anos, entrou para o noviciado da Companhia de Jesus em Roma. Dedicou-se inteiramente ao estudo e à oração. Os anos que viveu como religioso serviram para aprofundar sua total entrega a Deus. Dedicou parte de sua vida aos flagelados na terrível epidemia que atingiu Roma no ano de 1590 e morreu vítima de sua caridade. Sempre solícito para com os pobres e doentes, fez-se tudo para todos, modelo e protetor dos jovens. Nasceu na Itália em 1568 e morreu em 1591, com 23 anos de idade. 21 de junho, São Luís Gonzaga, religioso.
2: Duas horas e 41 minutos.

0: Quem é puxa-saco pode também puxar o tapete. É preciso muita cautela com os bajuladores de plantão, pois muitos deles estão esperando apenas o momento mais apropriado para usar contra nós tudo o que fizemos e o dissemos, principalmente aquilo que eles ouvirem às escondidas e que espalharão por aí pelos ouvidos das pessoas mais mexeriqueiras com que convivem. Ninguém há de negar que muitas pessoas são adeptas da ideia de que os fins justificam os meios, não importando quais meios sejam usados, se éticos ou não. Numa busca desenfreada por seus objetivos, os quais tão somente envolvem aquisição de bens materiais e grau alto na hierarquia do trabalho, muitos passam por cima de valores morais, atropelando quem quer que pense em se encontrar no meio desse caminho. É como se não pudessem fugir à máxima de que a ocasião faz o ladrão, uma vez que a vaidade e a ambição se aliam em prol da realização daquilo que se quer a todo custo, a qualquer preço. Para esses indivíduos, não existe outra forma de subir na vida a não ser focando exclusivamente seus esforços no objetivo, o qual deve ser a meta única e final de suas vidas, ainda que se machuquem ou se distanciem da vida de outras pessoas neste caminho. Esse tipo de gente parece não se apegar emocionalmente a ninguém, uma vez que qualquer um é visto como um concorrente, ou seja, um inimigo potencial. Assim fica mais fácil mentir, trair, envolver o outro em fofocas, passando por cima de suas cabeças sem dó, sem pensar duas vezes e sem olhar para trás, nem ao menos para checar os estragos deixados no rastro de suas ardilosas falcatruas. Por essa razão, jamais possuirão um comportamento minimamente coerente, pautando suas ações pelas máscaras que lhes servirão aos escusos propósitos, aparentando cordialidade somente com quem possa lhe trazer algum privilégio na contrapartida. Não raro, cortejarão seus superiores, mostrar-se-ão extremamente solícitos, competentes, leais e transparentes, até o momento exato em que possam derrubá-los, pois querem o seu lugar. É preciso, pois, muita cautela com os bajuladores de plantão, visto que muitos deles estão esperando apenas o momento mais apropriado para usar contra nós tudo o que fizermos ou dissermos, principalmente aquilo que eles ouviram às escondidas e espalharam por aí, pelos ouvidos das pessoas mais mexeriqueiras com que eles convivem. Fato é que o nosso coração, no fundo, sabe bem quem nos estima com verdade e com intenções positivas. E serão estes que não medirão esforços para nos ajudar, não importando a posição que estivermos ocupando. E serão esses que deveremos manter juntos sem receio nem hesitação todos os dias. Até segunda-feira. Amanhã.
1: Três horas e 8 minutos.

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0: amigo, olá minha amiga, ouvinte, que bom que estamos juntos mais uma vez. Eu espero que este momento esteja te fazendo bem e você esteja também indicando a outros para que também escutem. Gostaria de falar sobre o sentido da vida, a felicidade, é um tema amplo, já conversamos muito, mas temos muito que falar. O desafio na vida é exatamente descobrir que sentido a vida tem, ou o que significa viver de acordo com a nossa natureza, com a nossa essência. É importante buscar um sentido de vida que nos ajude a viver com alegria e de modo mais humano. O sentido da vida de um ser humano é o viver humanamente. Um filósofo atual, chamado Umberto Maturana, ele diz assim: a vida não tem sentido fora de si mesma. O sentido da vida de uma mosca é viver como mosca, mosquear, ser mosca. O sentido da vida de um cachorro é viver como cachorro, ou seja, ser cachorro ou cachorrear. E o sentido da vida de um ser humano é o viver humanamente, ao ser humano no humanizar. Humanizar-se é a tarefa. Nós não nascemos prontos, acabados. Nós somos um potencial a desabrochar. Nós vamos nos construindo a partir do cuidado, a partir da atenção que nós temos conosco mesmo e com os outros. Por isso, uma criança não educada, não cuidada, deixada somente aos seus instintos e desejos, imediatamente se torna que quase um diabinho. Uma criança que não é cuidada, ela se torna terrível. Por isso é preciso fazer o humano humanizar-se. O sentido da vida humana e o processo de humanização não se resumem na realização de nossos desejos imediatos. Eu quero uma coisa e agora já consigo. Não, a felicidade não se reduz à satisfação de nossos desejos imediatos e nem numa vida só confortável e prazerosa. A felicidade tem a ver com aquilo ao que se diz sim, aquilo ao que sentimos como nossa realidade. Somos felizes mesmo que a situação em que vivemos seja difícil ou penosa. Por isso, felicidade não está simplesmente ligada ao prazer só. É, mesmo tendo uma vida penosa, difícil, nós dizermos sim a esta realidade e buscarmos a superação, a humanização dentro desse contexto. Quando nos falta esta convicção, ou seja, a palavra sim é isto, quando não nos sentimos identificados com o que estamos sendo, parece que a felicidade está sempre lá fora, em outro lugar, em outra situação, as nossas vidas parecem ser marcadas por uma espécie de vazio que incomoda profundamente. Mesmo que as condições materiais, econômicas, que o dinheiro esteja vindo, que a gente esteja pagando as contas, mesmo assim a gente não se sente bem. Por isso a felicidade tem a ver com a realização do nosso ser. É ir alcançando a plenitude da vida, aquilo que é o melhor. Caro ouvinte, que este tema possa ajudar a ir pensando sobre esse processo de humanização, de plenitude, de busca de potencial que nós temos em nosso interior e que nós precisamos continuamente desabrochar sem parar. Eu desejo para você um ótimo fim de semana, Deus te abençoe, te guarde e seja para ti a luz de todos os dias. Um forte abraço, em nome do Pai, do Filho e do Espírito Santo. Amém.
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2: Três horas e 40 minutos.

0: Nosso abraço, nosso carinho, obrigado a todos vocês.
1: Valeu, Caxias!
0: Fique com Deus!

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1: Ah, Joca, vem, tava ouvindo a tua história, não tá fácil a coisa, hein?
0: Sofrendo igual galinha criando pato.
1: Ah, ganhando 90 e pagando 100.
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0: Deus ajude.
1: As crianças.
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3: O Evangelho fala de um rei que, antes de sair em viagem, confiou a um empregado 5 talentos, moeda equivalente a 13 quilos de ouro. A outro deu 2 talentos e ao terceiro 1 talento. Não lhes disse o que fazer com tais valores. Ao regressar da viagem, pediu que lhe prestassem contas. Os 2 primeiros foram recompensados pelo esforço. O terceiro, porém, enterrou o talento recebido. Todos nós recebemos de Deus talentos, e esses talentos destinam-se a ser partilhados com os outros. Mas o egoísmo faz com que algumas pessoas enterrem seu talento, recusando-se a partilhá-lo. E muitos encontram até argumentos para justificar essa atitude. O resultado disso, porém, é uma vida sem sentido e sem satisfação. Os dons são muitos e precisamos descobri-los. E esta descoberta passa pelas necessidades observadas nas nossas comunidades. Santa Catarina de Sena, certa vez, assim nos disse: Deus a ninguém deu todos os talentos, nem deixou ninguém sem talentos. E isso para que aprendamos a partilhá-los. Pensemos neste novo dia, o Senhor te abençoe e te guarde. O Senhor faça brilhar sobre ti sua face e se compadeça de ti. O Senhor volte para ti o seu rosto e te dê a paz. O Senhor te abençoe, Pai, Filho e Espírito Santo. Amém.

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1: Ei, você que está sofrendo. Sim, você que perdeu alguém. Você que está na solidão. Você que está na depressão. Preste atenção. Sua presença é real. Entregue sua vida, problemas. Fale com Deus.

0: Iniciamos este novo dia com as bênçãos de Deus e proteção de Nossa Senhora, Virgem Maria. Em nome do Pai, do Filho e do Espírito Santo. Amém. Creio
1: em Deus Pai Todo-Poderoso, Criador do céu e da terra, em Jesus Cristo, seu único Filho, nosso Senhor, que foi concebido pelo poder do Espírito Santo, nasceu da Virgem Maria, padeceu sobre Pôncio Pilatos, foi crucificado, morto e sepultado, desceu à mansão dos mortos, ressuscitou o terceiro dia, subiu ao céu, está sentada à direita de Deus Pai Todo-Poderoso, onde há de vir julgar os vivos e os mortos. Creio no Espírito Santo, na Santa Igreja Católica, na comunhão dos santos, na remissão dos pecados, na ressurreição da carne, na vida eterna. Amém.
0: Pai nosso que estais no céu, santificado seja vosso nome. Venha a nós o vosso reino. Seja feita a vossa vontade, assim na terra como no céu.
1: O pão nosso de cada dia nos dai hoje, perdoai as nossas ofensas, assim como nós perdoamos a quem nos tem ofendido. E não nos deixeis cair em tentação, mas livrai-nos do mal. Amém.
0: O anjo do Senhor anunciou a Maria.
1: E ela concebeu do Espírito Santo.
0: Ave Maria, cheia de graça, o Senhor é convosco. Bendita sois vós entre as mulheres, e bendito o fruto do vosso ventre, Jesus.
1: Santa Maria, Mãe de Deus, rogai por nós, pecadores, agora e na hora de nossa morte. Amém.
0: Eis aqui a serva do Senhor.
1: Faça-se em mim segundo a vossa palavra.
0: Ave Maria, cheia de graça, o Senhor é convosco. Bendita sois vós entre as mulheres, e bendito o fruto do vosso ventre, Jesus.
1: Santa Maria, Mãe de Deus, rogai por nós, pecadores, agora e na hora de nossa morte. Amém.
0: O Verbo Divino se fez carne
1: e habitou entre nós.
0: Ave Maria, cheia de graça, o Senhor é convosco. Bendita sois vós entre as mulheres, e bendito o fruto do vosso ventre, Jesus.
1: Santa Maria, Mãe de Deus, rogai por nós, pecadores, agora e na hora de nossa morte. Amém.
0: Glória ao Pai, ao Filho e ao Espírito Santo.
1: Como era no princípio, agora e sempre. Amém.
0: Ó meu bom Jesus,
1: perdoai-nos, livrai-nos do fogo do inferno, e levai as almas todas para o céu, e socorrei principalmente as que mais precisarem.
0: Nossa Senhora de Fátima e São Francisco,
1: rogai por nós.
0: E neste Domingo do Senhor, vamos meditar os mistérios gloriosos. E neste primeiro mistério glorioso, contemplamos
1: a ressurreição de Jesus.
0: Pai nosso que estais no céu, santificado seja vosso nome. Venha a nós o vosso reino. Seja feita a vossa vontade, assim na terra como no céu.
1: O pão nosso de cada dia nos dai hoje, perdoai as nossas ofensas, assim como nós perdoamos a quem nos tem ofendido. E não nos deixeis cair em tentação, mas livrai-nos do mal. Amém.
0: Ave Maria, cheia de graça, o Senhor é convosco. Bendita sois vós entre as mulheres, e bendito o fruto do vosso ventre, Jesus.
1: Santa Maria, Mãe de Deus, rogai por nós, pecadores, agora e na hora de nossa morte. Amém.
0: Ave Maria, cheia de graça, o Senhor é convosco. Bendita sois vós entre as mulheres, e bendito o fruto do vosso ventre, Jesus.
1: Santa Maria, Mãe de Deus, rogai por nós, pecadores, agora e na hora de nossa morte. Amém.
0: Ave Maria, cheia de graça, o Senhor é convosco. Bendita sois vós entre as mulheres, e bendito o fruto do vosso ventre, Jesus.
1: Santa Maria, Mãe de Deus, rogai por nós, pecadores, agora e na hora de nossa morte. Amém.
0: Ave Maria, cheia de graça, o Senhor é convosco. Bendita sois vós entre as mulheres, e bendito o fruto do vosso ventre, Jesus.
1: Santa Maria, Mãe de Deus, rogai por nós, pecadores, agora e na hora de nossa morte. Amém.
0: Ave Maria, cheia de graça, o Senhor é convosco. Bendita sois vós entre as mulheres, e bendito o fruto do vosso ventre, Jesus.
1: Santa Maria, Mãe de Deus, rogai por nós, pecadores, agora e na hora de nossa morte. Amém.
0: Ave Maria, cheia de graça, o Senhor é convosco. Bendita sois vós entre as mulheres, e bendito o fruto do vosso ventre, Jesus.
1: Santa Maria, Mãe de Deus, rogai por nós, pecadores, agora e na hora de nossa morte. Amém.
0: Ave Maria, cheia de graça, o Senhor é convosco. Bendita sois vós entre as mulheres, e bendito o fruto do vosso ventre, Jesus.
1: Santa Maria, Mãe de Deus, rogai por nós, pecadores, agora e na hora de nossa morte. Amém.
0: Ave Maria, cheia de graça, o Senhor é convosco. Bendita sois vós entre as mulheres. E bendito o fruto do vosso ventre, Jesus.
1: Santa Maria, Mãe de Deus, rogai por nós, pecadores, agora e na hora de nossa morte. Amém.
0: Ave Maria, cheia de graça, o Senhor é convosco. Bendita sois vós entre as mulheres. E bendito o fruto do vosso ventre, Jesus.
1: Santa Maria, Mãe de Deus, rogai por nós, pecadores, agora e na hora de nossa morte. Amém.
0: Ave Maria, cheia de graça, o Senhor é convosco. Bendita sois vós entre as mulheres. E bendito o fruto do vosso ventre, Jesus.
1: Santa Maria, Mãe de Deus, rogai por nós, pecadores, agora e na hora de nossa morte. Amém.
0: Glória ao Pai, o Filho e ao Espírito Santo.
1: Como era no princípio, agora e sempre. Amém.
0: Ó meu bom Jesus,
1: perdoai-nos, livrai-nos do fogo do inferno. Elevai as almas todas para o céu e socorrei principalmente as que mais precisarem.
0: Nossa Senhora de Fátima e São Francisco,
1: rogai por nós.
0: Segundo o mistério glorioso, contemplamos
1: a ascensão de Jesus. Pai nosso que estais no céu, santificado seja o vosso nome. Venha a nós o vosso reino, seja feita a vossa vontade, assim na terra como no céu.
0: O pão nosso de cada dia nos dai hoje, perdoai as nossas ofensas, assim como nós perdoamos a quem nos tem ofendido. E não nos deixeis cair em tentação, mas livrai-nos do mal. Amém.
1: Ave Maria, cheia de graça, o Senhor é convosco. Bendita sois vós entre as mulheres, e bendito é o fruto do vosso ventre, Jesus.
0: Santa Maria, Mãe de Deus, rogai por nós, pecadores, agora e na hora da nossa morte. Amém.
1: Ave Maria, cheia de graça, o Senhor é convosco. Bendita sois vós entre as mulheres, e bendito é o fruto do vosso ventre, Jesus.
0: Santa Maria, Mãe de Deus, rogai por nós, pecadores, agora e na hora da nossa morte. Amém.
1: Ave Maria, cheia de graça, o Senhor é convosco. Bendita sois vós entre as mulheres, e bendito é o fruto do vosso ventre, Jesus.
0: Santa Maria, Mãe de Deus, rogai por nós, pecadores, agora e na hora da nossa morte. Amém.
1: Ave Maria, cheia de graça, o Senhor é convosco. Bendita sois vós entre as mulheres, e bendito é o fruto do vosso ventre, Jesus.
0: Santa Maria, Mãe de Deus, rogai por nós, pecadores, agora e na hora da nossa morte. Amém.
1: Ave Maria, cheia de graça, o Senhor é convosco. Bendita sois vós entre as mulheres, e bendito é o fruto do vosso ventre, Jesus.
0: Santa Maria, Mãe de Deus, rogai por nós, pecadores, agora e na hora da nossa morte. Amém.
1: Ave Maria, cheia de graça, o Senhor é convosco. Bendita sois vós entre as mulheres, e bendito é o fruto do vosso ventre, Jesus.
0: Santa Maria, Mãe de Deus, rogai por nós, pecadores, agora e na hora de nossa morte. Amém.
1: Ave Maria, cheia de graça, o Senhor é convosco. Bendita sois vós entre as mulheres, e bendito é o fruto do vosso ventre, Jesus.
0: Santa Maria, Mãe de Deus, rogai por nós, pecadores, agora e na hora da nossa morte. Amém.
1: Ave Maria, cheia de graça, o Senhor é convosco. Bendita sois vós entre as mulheres, e bendito é o fruto do vosso ventre, Jesus.
0: Santa Maria, Mãe de Deus, rogai por nós, pecadores, agora e na hora da nossa morte. Amém.
1: Ave Maria, cheia de graça, o Senhor é convosco. Bendita sois vós entre as mulheres, e bendito é o fruto do vosso ventre, Jesus.
0: Santa Maria, Mãe de Deus, rogai por nós, pecadores, agora e na hora da nossa morte. Amém.
1: Ave Maria, cheia de graça, o Senhor é convosco. Bendita sois vós entre as mulheres, e bendito é o fruto do vosso ventre, Jesus.
0: Santa Maria, Mãe de Deus, rogai por nós, pecadores, agora e na hora da nossa morte. Amém.
1: Glória ao Pai, ao Filho e ao Espírito Santo.
0: Como era no princípio, agora e sempre. Amém.
1: Ó meu bom Jesus, perdoai-nos, livrai-nos do fogo do inferno, e levai as almas todas para o céu, e socorrei principalmente as que mais precisarem. Nossa Senhora de Fátima e São Francisco,
0: rogai por nós. E no terceiro mistério glorioso, contemplamos
1: Pentecostes, a vinda do Espírito Santo sobre Maria e os apóstolos.
0: Pai nosso que estais no céu, santificado seja vosso nome. Venha a nós o vosso reino. Seja feita a vossa vontade, assim na terra como no céu.
1: O pão nosso de cada dia nos dai hoje, perdoai as nossas ofensas, assim como nós perdoamos a quem nos tem ofendido. E não nos deixeis cair em tentação, mas livrai-nos do mal. Amém.
0: Ave Maria, cheia de graça, o Senhor é convosco. Bendita sois vós entre as mulheres, e bendito o fruto do vosso ventre, Jesus.
1: Santa Maria, Mãe de Deus, rogai por nós, pecadores, agora e na hora de nossa morte. Amém.
0: Ave Maria, cheia de graça, o Senhor é convosco. Bendita sois vós entre as mulheres, e bendito o fruto do vosso ventre, Jesus.
1: Santa Maria, Mãe de Deus, rogai por nós, pecadores, agora e na hora de nossa morte. Amém.
0: Ave Maria, cheia de graça, o Senhor é convosco. Bendita sois vós entre as mulheres, e bendito o fruto do vosso ventre, Jesus.
1: Santa Maria, Mãe de Deus, rogai por nós, pecadores, agora e na hora de nossa morte. Amém.
0: Ave Maria, cheia de graça, o Senhor é convosco. Bendita sois vós entre as mulheres, e bendito o fruto do vosso ventre, Jesus.
1: Santa Maria, Mãe de Deus, rogai por nós, pecadores, agora e na hora de nossa morte. Amém.
0: Ave Maria, cheia de graça, o Senhor é convosco. Bendita sois vós entre as mulheres, e bendito o fruto do vosso ventre, Jesus.
1: Santa Maria, Mãe de Deus, rogai por nós, pecadores, agora e na hora de nossa morte. Amém.
0: Ave Maria, cheia de graça, o Senhor é convosco. Bendita sois vós entre as mulheres, e bendito o fruto do vosso ventre, Jesus.
1: Santa Maria, Mãe de Deus, rogai por nós, pecadores, agora e na hora de nossa morte. Amém.
0: Ave Maria, cheia de graça, o Senhor é convosco. Bendita sois vós entre as mulheres, e bendito o fruto do vosso ventre, Jesus.
1: Santa Maria, Mãe de Deus, rogai por nós, pecadores, agora e na hora de nossa morte. Amém.
0: Ave Maria, cheia de graça, o Senhor é convosco. Bendita sois vós entre as mulheres, e bendito o fruto do vosso ventre, Jesus.
1: Santa Maria, Mãe de Deus, rogai por nós, pecadores, agora e na hora de nossa morte. Amém.
0: Ave Maria, cheia de graça, o Senhor é convosco. Bendita sois vós entre as mulheres, e bendito o fruto do vosso ventre, Jesus.
1: Santa Maria, Mãe de Deus, rogai por nós, pecadores, agora e na hora de nossa morte. Amém.
0: Ave Maria, cheia de graça, o Senhor é convosco. Bendita sois vós entre as mulheres, e bendito o fruto do vosso ventre, Jesus.
1: Santa Maria, Mãe de Deus, rogai por nós, pecadores, agora e na hora de nossa morte. Amém.
0: Glória ao Pai, o Filho e ao Espírito Santo.
1: Como era no princípio, agora e sempre. Amém.
0: Ó meu bom Jesus,
1: perdoai-nos, livrai-nos do fogo do inferno. Elevai as almas todas para o céu, e socorrei principalmente as que mais precisarem.
0: Nossa Senhora de Fátima e São Francisco,
1: rogai por nós.
0: No quarto mistério glorioso, contemplamos
1: Maria assunta aos céus. Pai nosso que estais no céu, santificado seja o vosso nome. Venha a nós o vosso reino, seja feita a vossa vontade, assim na terra como no céu.
0: O pão nosso de cada dia nos dai hoje, perdoai as nossas ofensas, assim como nós perdoamos a quem nos tem ofendido. E não nos deixeis cair em tentação, mas livrai-nos do mal. Amém.
1: Ave Maria, cheia de graça, o Senhor é convosco. Bendita sois vós entre as mulheres, e bendito é o fruto do vosso ventre, Jesus.
0: Santa Maria, Mãe de Deus, rogai por nós, pecadores, agora e na hora da nossa morte. Amém.
1: Ave Maria, cheia de graça, o Senhor é convosco. Bendita sois vós entre as mulheres, e bendito é o fruto do vosso ventre, Jesus.
0: Santa Maria, Mãe de Deus, rogai por nós, pecadores, agora e na hora da nossa morte. Amém.
1: Ave Maria, cheia de graça, o Senhor é convosco. Bendita sois vós entre as mulheres, e bendito é o fruto do vosso ventre, Jesus.
0: Santa Maria, Mãe de Deus, rogai por nós, pecadores, agora e na hora da nossa morte. Amém.
1: Ave Maria, cheia de graça, o Senhor é convosco. Bendita sois vós entre as mulheres, e bendito é o fruto do vosso ventre, Jesus.
0: Santa Maria, Mãe de Deus, rogai por nós, pecadores, agora e na hora da nossa morte. Amém.
1: Ave Maria, cheia de graça, o Senhor é convosco. Bendita sois vós entre as mulheres, e bendito é o fruto do vosso ventre, Jesus.
0: Santa Maria, Mãe de Deus, rogai por nós, pecadores, agora e na hora da nossa morte. Amém.
1: Ave Maria, cheia de graça, o Senhor é convosco. Bendita sois vós entre as mulheres, e bendito é o fruto do vosso ventre, Jesus.
0: Santa Maria, Mãe de Deus, rogai por nós, pecadores, agora e na hora de nossa morte. Amém.
1: Ave Maria, cheia de graça, o Senhor é convosco. Bendita sois vós entre as mulheres, e bendito é o fruto do vosso ventre, Jesus.
0: Santa Maria, Mãe de Deus, rogai por nós, pecadores, agora e na hora da nossa morte. Amém.
1: Ave Maria, cheia de graça, o Senhor é convosco. Bendita sois vós entre as mulheres, e bendito é o fruto do vosso ventre, Jesus.
0: Santa Maria, Mãe de Deus, rogai por nós, pecadores, agora e na hora da nossa morte. Amém.
1: Ave Maria, cheia de graça, o Senhor é convosco. Bendita sois vós entre as mulheres, e bendito é o fruto do vosso ventre, Jesus.
0: Santa Maria, Mãe de Deus, rogai por nós, pecadores, agora e na hora da nossa morte. Amém.
1: Ave Maria, cheia de graça, o Senhor é convosco. Bendita sois vós entre as mulheres, e bendito é o fruto do vosso ventre, Jesus.
0: Santa Maria, Mãe de Deus, rogai por nós, pecadores, agora e na hora da nossa morte. Amém.
1: Glória ao Pai, ao Filho e ao Espírito Santo.
0: Como era no princípio, agora e sempre. Amém.
1: Ó meu bom Jesus, perdoai-nos, livrai-nos do fogo do inferno, e levai as almas todas para o céu, e socorrei principalmente as que mais precisarem. Nossa Senhora de Fátima e São Francisco,
0: rogai por nós. E no quinto mistério glorioso, contemplamos
1: Maria, coroada rainha dos anjos e dos santos.
0: Pai nosso que estais no céu, santificado seja vosso nome. Venha a nós o vosso reino. Seja feita a vossa vontade, assim na terra como no céu.
1: O pão nosso de cada dia nos dai hoje. Perdoai as nossas ofensas, assim como nós perdoamos a quem nos tem ofendido. E não nos deixeis cair em tentação, mas livrai-nos do mal. Amém.
0: Ave Maria, cheia de graça, o Senhor é convosco. Bendita sois vós entre as mulheres, e bendito o fruto do vosso ventre, Jesus.
1: Santa Maria, Mãe de Deus, rogai por nós, pecadores, agora e na hora de nossa morte. Amém.
0: Ave Maria, cheia de graça, o Senhor é convosco. Bendita sois vós entre as mulheres, e bendito o fruto do vosso ventre, Jesus.
1: Santa Maria, Mãe de Deus, rogai por nós, pecadores, agora e na hora de nossa morte. Amém.
0: Ave Maria, cheia de graça, o Senhor é convosco. Bendita sois vós entre as mulheres, e bendito o fruto do vosso ventre, Jesus.
1: Santa Maria, Mãe de Deus, rogai por nós, pecadores, agora e na hora de nossa morte. Amém.
0: Ave Maria, cheia de graça, o Senhor é convosco. Bendita sois vós entre as mulheres, e bendito o fruto do vosso ventre, Jesus.
1: Santa Maria, Mãe de Deus, rogai por nós, pecadores, agora e na hora de nossa morte. Amém.
0: Ave Maria, cheia de graça, o Senhor é convosco. Bendita sois vós entre as mulheres, e bendito o fruto do vosso ventre, Jesus.
1: Santa Maria, Mãe de Deus, rogai por nós, pecadores, agora e na hora de nossa morte. Amém.
0: Ave Maria, cheia de graça, o Senhor é convosco. Bendita sois vós entre as mulheres, e bendito o fruto do vosso ventre, Jesus.
1: Santa Maria, Mãe de Deus, rogai por nós, pecadores, agora e na hora de nossa morte. Amém.
0: Ave Maria, cheia de graça, o Senhor é convosco. Bendita sois vós entre as mulheres, e bendito o fruto do vosso ventre, Jesus.
1: Santa Maria, Mãe de Deus, rogai por nós, pecadores, agora e na hora de nossa morte. Amém.
0: Ave Maria, cheia de graça, o Senhor é convosco. Bendita sois vós entre as mulheres, e bendito o fruto do vosso ventre, Jesus.
1: Santa Maria, Mãe de Deus, rogai por nós, pecadores, agora e na hora de nossa morte. Amém.
0: Ave Maria, cheia de graça, o Senhor é convosco. Bendita sois vós entre as mulheres, e bendito o fruto do vosso ventre, Jesus.
1: Santa Maria, Mãe de Deus, rogai por nós, pecadores, agora e na hora de nossa morte. Amém.
0: Ave Maria, cheia de graça, o Senhor é convosco. Bendita sois vós entre as mulheres, e bendito o fruto do vosso ventre, Jesus.
1: Santa Maria, Mãe de Deus, rogai por nós, pecadores, agora e na hora de nossa morte. Amém.
0: Glória ao Pai, o Filho e ao Espírito Santo.
1: Como era no princípio, agora e sempre. Amém.
0: Ó meu bom Jesus,
1: perdoai-nos, livrai-nos do fogo do inferno, elevai as almas todas para o céu, e socorrei principalmente as que mais precisarem.
0: Nossa Senhora de Fátima e São Francisco,
1: rogai por nós.
0: Infinitas graças vos damos, soberana Rainha, pelos benefícios que todos os dias recebemos de vossas mãos liberais. Dignai-vos, agora e para sempre, tomar-nos debaixo de vosso poderoso amparo. E para mais nos obrigar-nos, vos saudamos com uma salve, Rainha.
1: Salve, Rainha, Mãe de Misericórdia, vida, doçura, esperança nossa, salve. A vós bradamos, degredados filhos de Eva. A vós suspirando, gemendo e chorando nesse vale de lágrimas. Eia, pois, advogada nossa, estes vossos olhos misericordiosos a nós volveis. E depois deste desterro, mostrai-nos Jesus, bendito o fruto do vosso ventre. Ó clemente, ó piedosa, ó doce sempre Virgem Maria,
0: rogai por nós, Santa Mãe de Deus,
1: para que sejamos dignos das promessas de Cristo.
0: Juntos rezamos o Santo Terço. Que possamos ficar com as bênçãos de Deus e proteção de Nossa Senhora. Em nome do Pai, do Filho e do Espírito Santo. Amém. Paz e bem.
1: Santa alegria.
0: Louvado seja o nosso Senhor Jesus Cristo.
1: Para sempre seja louvado.
2: 4 horas e 50 minutos.

0: 4:58.
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3: 9 graus.
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4: 6 horas e 59 minutos.
5: 8 graus.

0: Olá, bom dia! A partir de agora você está na companhia do Caminhos da Fé, um momento de reflexão e espiritualidade aqui na tua rádio. O resumo e o comentário dos fatos que movem a igreja, suas dioceses, paróquias e pastorais, a dinâmica das comunidades. Saudamos os ouvintes do Caminhos da Fé, que vai ao ar sempre aos domingos e que estão sintonizados em uma das emissoras nas áreas de cobertura aqui da Rede Tua Rádio, em Caxias do Sul, Lagoa Vermelha, Veranópolis, Garibaldi, Vacaria, Marau e Soledade. Esta é a tua rádio, presente na tua história. Começamos com as informações do Vaticano.
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2: Satisfação e gratidão, por um lado, pelo acordo entre o Irã e os Estados Unidos, o chamado Memorando de Islamabad, assim denominado devido à mediação do Paquistão, que pode contribuir para a segurança e a estabilidade no Oriente Médio. Por outro lado, tristeza e angústia por uma guerra, a da Ucrânia, que continua a se alargar, ceifando mais vítimas e fazendo arder as chamas que destroem igrejas e locais históricos, mas também as chamas do ódio. Leão XIV contempla os dois conflitos que dilaceram esta época e compartilha seus pensamentos, apelos e sentimentos com os milhares de fiéis presentes na Praça São Pedro para a audiência geral desta quarta-feira, 17 de junho. Fora do texto escrito, antes das saudações em italiano, o Papa expressa, antes de tudo, as esperanças em relação ao acordo Estados Unidos-Irã, que será assinado na sexta-feira, dia 19, em uma cerimônia que, segundo informações do governo suíço, será realizado em um hotel no Burgenstock, uma montanha que domina o Lago de Lucerna e de difícil acesso. O pontífice diz acolher com satisfação esse protocolo de entendimento, resultado encorajador de um trabalho paciente de diálogo e negociação.
3: Exprimo gratitudine ai paesi che si sono impegnati per favorire l'incontro tra le parti e rendere possibile tale intesa.
2: Expresso gratidão aos países que se empenharam em promover o encontro entre as partes e tornar possível esse acordo. Já nesta terça-feira, em Castel Gandolfo, questionado justamente sobre o memorando e os trabalhos do G7 em andamento até esta quarta-feira em Evian, na França, Leão XIV comentou: graças a Deus existe esse acordo. E expressou o desejo de que ele pudesse representar realmente uma solução para a guerra, que a guerra de fato tenha acabado e que possamos seguir em frente para o bem de todos.
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0: Vamos conhecer o Santo do Dia com o Frei Jaime Bétega.
4: Santo do Dia.
5: 21 de junho, dia de São Luís Gonzaga. Luís era o primogênito do Marquês de Mantua. Foi educado pela mãe. Aos 12 anos, retirou-se para Castelferrata, onde passava o inverno frequentando a igreja dos capuchinhos. Sentiu-se atraído pela vida religiosa e, vencendo a oposição do pai, entrou para a Companhia de Jesus, tendo como mestre São Belarmino. Renunciou ao título e à herança paterna para ficar livre quando, aos 14 anos, entrou para o noviciado da Companhia de Jesus em Roma. Dedicou-se inteiramente ao estudo e à oração. Os anos que viveu como religioso serviram para aprofundar sua total entrega a Deus. Dedicou parte de sua vida aos flagelados na terrível epidemia que atingiu Roma no ano de 1590 e morreu vítima de sua caridade. Sempre solícito para com os pobres e doentes, fez-se tudo para todos, modelo e protetor dos jovens. Nasceu na Itália em 1568 e morreu em 1591, com 23 anos de idade. 21 de junho, São Luís Gonzaga, religioso.

0: Vamos agora à participação do Frei Bruno Glab.
1: Amigos e amigas que nos acompanham semanalmente em nossa reflexão bíblica, a nossa saudação franciscana de paz e bem. 12º domingo do tempo comum. O evangelho que nós vamos ler na missa de hoje é Mateus, no seu capítulo 10, do versículo 26 até o 33. Este texto de hoje, na realidade, é uma coleção aleatória de ditos de Jesus que Mateus foi buscar em diversos contextos da vida de Jesus e os colocou dentro do grande discurso dos missionários ou da missão da igreja, que compreende o capítulo 9, versículo 31, até o capítulo 11, versículo 1. E do que trata esse texto? Ele nos diz: não tenhais medo dos homens, pois nada há de encoberto que não seja revelado. Um pouco à frente ele diz: não tenhais medo daqueles que matam o corpo, mas não podem matar a alma. E ainda mais à frente ele diz: não tenhais medo, vós valeis mais do que muitos pardais. E ele conclui dizendo: todo aquele que se declarar a meu favor diante dos homens, também eu me declararei em favor deles diante de meu Pai. Aquele, porém, que me negar diante dos homens, também eu o negarei diante do Pai que está nos céus. Por que tudo isto? Vejamos, nos anos 80, quando Mateus escreve esse texto, havia problemas. Imperador Domiciano, imperador romano, para poder dominar seu vasto império, se impunha a si mesmo como se fosse um deus, Deus com D minúsculo. Ele erigiu diversas estátuas e as pessoas tinham que passar e tinham que se prostrar para adorar a imagem do imperador. Quem não o fizesse corria risco de ser perseguido, ter seus bens confiscados, inclusive de ser executado. Os cristãos estavam exaustos, ao menos muitos, estavam cansados dessas perseguições. Alguns chegavam a cometer o pecado da apostasia, vamos dizê-lo melhor. Para não ter problemas com a justiça, negavam a sua fé. Pois bem, é para esta gente que Mateus coleta os ditos de Jesus em outros contextos e os coloca aqui para encorajá-los. Ele quer dizer: não tenham medo, porque o medo paralisa a missão. Não tenhais medo dos homens, não tenhais medo daqueles que matam o corpo, não tenhais medo, vós valeis muito mais do que os pássaros e até os cabelos da cabeça. Tudo está nas mãos de Deus. Em qualquer circunstância, possam arriscar a vida, porque Deus está no comando de tudo. Os missionários tinham medo de fracassar a missão. Também tinham medo de ser maus tratos, até da morte, perseguição às suas famílias. O Mateus diz: tudo está nas mãos de Deus. Podem seguir em diante. Se vierem a perder a vida, ainda assim vocês serão vitoriosos. Ele conclui dizendo: Jesus reconhece diante do Pai quem, mesmo em meio às dificuldades, professa Jesus. Mas Jesus negará diante do Pai quem, por medo, covardia, negar a pessoa de Jesus. O que podemos tirar de toda esta liturgia? Todos nós também hoje, na evangelização encontramos adversidades. Em outras palavras, não podemos ter medo, porque o medo paralisa a nossa missão. Vamos com Cristo ao mundo, porque Deus está acima de todas as perseguições e incompreensões. A você, meu irmão, minha irmã, nossa saudação de paz e bem.
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Olá, meu amigo, olá, minha amiga, ouvinte. Que bom que estamos juntos mais uma vez. Eu espero que este momento esteja te fazendo bem e você esteja também indicando a outros para que também escutem. Gostaria de falar sobre o sentido da vida, a felicidade. É um tema amplo, já conversamos muito, mas temos muito que falar. O desafio na vida é exatamente descobrir que sentido a vida tem, ou o que significa viver de acordo com a nossa natureza, com a nossa essência. É importante buscar um sentido de vida que nos ajude a viver com alegria e de modo mais humano. O sentido da vida de um ser humano é o viver humanamente. Um filósofo atual, chamado Umberto Maturana, ele diz assim: a vida não tem sentido fora de si mesma. O sentido da vida de uma mosca é viver como mosca, mosquear, ser mosca. O sentido da vida de um cachorro é viver como cachorro, ou seja, ser cachorro ou cachorrear. E o sentido da vida de um ser humano é o viver humanamente, ao ser humano no humanizar. Humanizar-se é a tarefa. Nós não nascemos prontos, acabados. Nós somos um potencial a desabrochar. Nós vamos nos construindo a partir do cuidado, a partir da atenção que nós temos conosco mesmo e com os outros. Por isso, uma criança não educada, não cuidada, deixada somente aos seus instintos e desejos, imediatamente se torna que quase um diabinho. Uma criança que não é cuidada, ela se torna terrível. Por isso é preciso fazer o humano humanizar-se. O sentido da vida humana e o processo de humanização não se resumem na realização de nossos desejos imediatos. Eu quero uma coisa e agora já consigo. Não, a felicidade não se reduz à satisfação de nossos desejos imediatos e nem numa vida só confortável e prazerosa. A felicidade tem a ver com aquilo ao que se diz sim, aquilo ao que sentimos como nossa realidade. Somos felizes mesmo que a situação em que vivemos seja difícil ou penosa. Por isso, felicidade não está simplesmente ligada ao prazer só. É, mesmo tendo uma vida penosa, difícil, nós dizermos sim a esta realidade e buscarmos a superação, a humanização dentro desse contexto. Quando nos falta esta convicção, ou seja, a palavra sim é isso,

0: ajudar a ir pensando sobre esse processo de humanização, de plenitude, de busca de potencial que nós temos em nosso interior e que nós precisamos continuamente desabrochar sem parar. Eu desejo para você um ótimo fim de semana, Deus te abençoe, te guarde e seja para ti a luz de todos os dias. Um forte abraço em nome do Pai, do Filho e do Espírito Santo. Amém.
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2: Faremos agora uma breve pausa. Voltamos daqui a pouquinho.

0: 7:16. 8 graus.
1: Esse é o Caminhos da Fé aqui pela Rede Tua Rádio. Obrigado pela companhia, obrigado pela tua audiência de sempre. Vamos com mais informações? Nós vamos acompanhar agora uma conversa com o Frei Sidmar Prece. Essa semana, ordenação presbiteral e também primeira missa em Marau.
2: Frei Sidmar Prece está com a gente para falarmos da sua ordenação, porque já faz algum tempo, né, que Marau não ordena filhos seus para o sacerdócio. Paz e bem, santa alegria.
3: Paz e bem, santa alegria.
2: Bom, você é marauense de Santo Agostinho.
3: Isso, sou aqui de Marau, lá então do interior, né, onde eu me nasci, me criei e saí de lá para ir para o seminário. Fiquei todo o tempo então lá, desde criança, na comunidade de Santo Agostinho, lá o meu berço.
2: Meu berço. É, Frei Sidmar, e o despertar da vocação ao sacerdócio, à vida religiosa, surgiu quando, como, de que forma? Conta pra gente um pouquinho da sua caminhada aí.
3: Então, o despertar, né, graças à família muito religiosa, enfim, e costume, enfim, de rezarmos o terço em casa, isso foi motivando, despertando, né, e fiz a catequese lá na minha comunidade, os primeiros passos na fé, né, cristã, tudo lá na comunidade de Santo Agostinho. O que eu gostava era de ir, nós tínhamos e tem ainda, é uma missa por mês lá na comunidade, né? E eu gostava de ir na missa e ver o padre, né? Então, para mim, isso era muito especial e significativo, né? Então, essa era a minha motivação que me chamou a atenção, né? A figura de ser padre, né? Isso quando de criança e bem pequenininho ainda, né? Eu tive um contato com um frei, mas eu ali, entre acho que os 8 anos por ali. E aí ele me convidou para um encontro de animação vocacional, né? Mas naquela época, pequeno, e aí não tive muita coragem e achei melhor, não achei muito boa a ideia de ficar fora um final de semana de casa, e não tive coragem na época. Mas aí que ficou, né, essa pergunta ficou no meu coração e por naquela época ter dito não no momento, né, a pergunta voltou com mais força, mais insistência, né? Então, depois ali, quando eu já estava no ensino médio, né? Eu estudei, iniciei lá no interior, a escola, né? Era aquela escola que as 4 séries, até a 4ª série, todo mundo na mesma sala, né? E depois, então, eu vim pro Charuas, e do Charuas, como não tem ensino médio, ali eu fui pro IESTA, né? Então, ali no IESTA, a gente também começou a pensar, né, o que que... E um dia eu tive coragem e vim ali aqui no convento, né, que era dos freis até tempo atrás, pedir como é que fazia para ser padre, né? Então, essa foi, não sei, né, que tirei tanta coragem, mas vim ali. Sim. E, né, então, foi muito bem atendido, acolhido, né, pelos freis que aqui estavam naquela época, isso no ano de 2010 já, daí, né? Então, eu já estava com 18 anos ali, né? Comecei a minha caminhada vocacional lá em Flores da Cunha, no seminário lá dos freis, então. Lá que dei o meu primeiro passo, então, assim, já como seminarista, né?
2: E depois de Flores da Cunha?
3: Depois de Flores da Cunha, lá era o postulantado, na minha época tinha...

0: duas etapas do postulantado, essa etapa da formação assim chamada, né? Então eu fui para Cuiabá no ano de 2012, né? E aí depois de Cuiabá eu voltei aqui para Amaral, né? Era o ano do noviciado, né? Onde a gente recebe o hábito franciscano, o cordão, né? Então eu fiz os meus primeiros votos aqui em Amaral no dia 4 de outubro de 2013, né? Aí eu fui para Santa Maria, era o tempo da duração lá da faculdade de filosofia, né? Então permaneci lá em Santa Maria por 4 anos. Depois de Santa Maria, então, iniciei os estudos da teologia, né? Então morei 2 anos em Canoas. Então, no ano de 2020, eu pedi os votos perpétuos, né? Os votos perpétuos é o nosso sim definitivo para a vida de frade, né? Eu fiz lá em Garibaldi, em março de 2020, lá na paróquia São Pedro de Garibaldi. Dezembro passado, dia 7 de dezembro, fui ordenado diácono lá em Garibaldi, na paróquia São Pedro. Então, lá naquela igreja lá de Garibaldi, tive duas bênçãos, né? Os votos perpétuos e o diaconato, né? Então, a gente faz o diaconato transitório, que é 6 meses, né? E agora, então, está a minha ordenação. Eu vim aqui, né, bati na porta ali do convento, né, pedi como é que fazia para ser padre. Então, nada melhor como fechar aqui em Amaral, né? E a primeira missa em Santo Agostinho, porque ali foi o início da minha caminhada de fé, meus primeiros passos, né, na fé cristã. Então, nada melhor como fechar esse ciclo, né, onde a gente nasceu, onde a gente tem as nossas raízes, né?
1: Bom, eu sei que a cada dia que passa, há um apelo por mais vocações religiosas, inclusive também para o sacerdócio. Você, com sua experiência, o que diria para o jovem de hoje, que tem aí, de repente, lá no coraçãozinho, uma sementinha plantada, mas está quietinha ainda? Sabemos também da importância das vocações adultas hoje, né? Crescendo bastante também.
0: Então, para o jovem também, para quem, às vezes, já, como eu também, né, entrei já tinha 19 anos no seminário.
1: Chamada vocação adulta.
0: Isso, então, que vá atrás, né? Eu também, no primeiro momento, né, pensei um pouco, refleti um pouco, mas aquilo voltou, né? Então, o que eu deixo como mensagem, né, não desista do seu sonho. Vá atrás, né? Porque a gente não pode largar o nosso sonho assim por nada, né? Temos que agarrá-lo com as duas mãos e ir até onde a gente pode, né? Porque de repente, depois, né, lá na frente, a vida vai nos cobrar, né? Por que a gente não foi em busca, né, do nosso sonho? Então, o que eu deixo é vá atrás do seu sonho. Quem às vezes ali está pensando, né? Pensando, então vá atrás, né?
1: Frei Sidmar Prece, te desejo de coração uma feliz caminhada e que você possa realmente cumprir essa proteção toda. E boa sorte, conte com a gente.
0: Muito obrigado mesmo e muito obrigado pela oportunidade de estar aqui com vocês.

Olá, ouvintes! Muito bom dia! Nossa saudação franciscana de paz e bem. No ar o programa Caminhos da Fé. Olha só, junho é um mês de grande importância para a Igreja Católica, sendo tradicionalmente dedicado ao Sagrado Coração de Jesus. A devoção recorda o amor misericordioso de Cristo pela humanidade e inspira os fiéis a fortalecerem a fé, a oração e as ações de solidariedade. Durante o período, muitas comunidades realizam missas especiais, novenas e momentos de adoração. O mês também é marcado por celebrações de santos, muito populares entre os católicos. Em 13 de junho é lembrado Santo Antônio, conhecido como padroeiro dos pobres e popularmente conhecido e associado aos casamentos. Já em 24 de junho, a igreja celebra São João Batista, precursor de Jesus Cristo, enquanto no dia 29 são homenageados São Pedro e São Paulo, dois dos principais pilares da fé cristã. Além das festas dos santos juninos, junho costuma abrigar celebrações como a de Corpus Christi, uma das datas mais importantes do calendário católico. A solenidade destaca a presença de Jesus na Eucaristia e reúne milhares de fiéis em procissões e manifestações públicas de fé. Em algumas cidades brasileiras, a tradição é marcada pela confecção de tapetes coloridos que enfeitam as ruas por onde passa o Santíssimo Sacramento. Está aí, portanto, ouvintes, a nossa participação falando sobre o mês de junho, de algumas festividades que tem na Igreja Católica. Desejo a todos vocês uma ótima semana, que Deus os acompanhe, aquele que é Pai, Filho e Espírito Santo. Amém. Até domingo que vem, com paz e bem.

0: Veranópolis vive a 105ª festa do padroeiro São Luís Gonzaga, Santo Antônio e Santa Inês.
1: A comunidade católica de Veranópolis está vivendo a 105ª festa do padroeiro São Luís Gonzaga, Santo Antônio e, a partir deste ano também, Santa Inês. A tradicional celebração religiosa e comunitária já conta com a realização da novena preparatória, reunindo fiéis em momentos de oração, reflexão e fortalecimento da fé. O ponto alto das comemorações está marcado para esse domingo, dia 21 de junho, quando serão realizadas as principais celebrações em homenagem ao padroeiro São Luís Gonzaga, a Santo Antônio e Santa Inês, além de atividades de confraternização entre as famílias da comunidade. Mantida há mais de um século, a festa é uma das mais tradicionais do município. Representa um importante momento de devoção, preservação da cultura religiosa e integração comunitária. A expectativa da organização é de receber um grande público para celebrar a fé e a história da comunidade, reforçando valores de união, solidariedade e espiritualidade. Uma das festeiras organizadoras, Tássia Ramos, está falando sobre a inclusão de Santa Inês na festa desse ano.
2: Por iniciativa do nosso pároco, né, o Frei Miguel, ele resolveu agregar a Santa Inês também, né, junto com Santo Antônio e São Luís Gonzaga, porque ela era uma santa, né, que não era muito reverenciada e muitas pessoas não conheciam a história e até mesmo ela, né. Santa Inês era uma jovem romana do século III e ela é venerada como mártir da pureza por consagrar a sua virgindade a Cristo aos 12 anos. Recusando os casamentos, ela foi condenada à morte e faleceu aos 13 anos, né? E ela é uma santa que ela carrega o cordeiro em seus braços, simbolizando a inocência, né? E também o sacrifício de Jesus. Ela é a padroeira da castidade e é uma jovem exemplo para todos os jovens de hoje em dia, né?
1: Tássia também fala sobre a experiência como festeira.
2: Eu e meu esposo Álvaro, é a nossa primeira experiência como festeiros, né? Nunca havíamos sido convidados. Nós somos convidados primeiramente por um casal integrante do movimento do Terço dos Homens, né? Que eu e o meu esposo participamos. Então, ainda sem dar a resposta para esse casal, um dia na missa, um casal de ministros da Eucaristia também veio nos fazer o convite. Então, nós tivemos dois convites que não tinha como ser recusado, né? Porque a gente está aí para servir, para ajudar, né? E fortalecer cada vez mais a nossa fé e o nosso serviço na igreja e na comunidade, né? Então, é a nossa primeira experiência, somos ainda cruz nesse sentido, mas estamos aí para aprender e para dar o nosso melhor.
1: Da tua Rádio Veranense de Veranópolis, Mário Vivan.
0: Aqui no Caminhos da Fé, as informações da região de Garibaldi.
3: Garibaldi viveu um momento histórico no último domingo 14 de junho, com a reinauguração do órgão de tubos da Igreja Matriz São Pedro. A cerimônia transmitida pela Rádio Garibaldi reuniu centenas de pessoas e lotou a Igreja Matriz para acompanhar o emocionante despertar do instrumento que permaneceu em silêncio por 12 anos. Entre os presentes estava a família de Fábio Bom, responsável por iniciar o processo de restauração do órgão em meados de 2024. Neto de Edmundo Bom, proprietário da fábrica que produziu esse tipo de instrumento. Fábio dedicou-se ao projeto até seu falecimento em julho de 2025. Após a morte de Fábio, o trabalho de restauração foi concluído pelo organista e restaurador argentino Adrian Terraza. Em reconhecimento ao empenho de ambos, a paróquia São Pedro homenageou a família de Fábio Bom e Adrian Terraza com réplicas do órgão restaurado. Também receberam homenagens Frei Rodrigo Antunes, Marielle Oliveira, Rafael Lume e Diego Furlaneto, que contribuíram para o projeto e para a programação especial da reinauguração. O investimento total na restauração do instrumento e na melhoria do sistema de som da igreja foi de R$397 mil. Durante a cerimônia, Frei Edson Sequin agradeceu a todos que colaboraram para tornar possível a concretização deste importante projeto de preservação histórica e cultural. A programação teve início às 16h30, com a apresentação dos corais Círculo Trentino, Estela de Itália e Elo Sonoro. Em seguida, foi celebrada a Santa Missa, que incluiu o simbólico rito do despertar do órgão, com a participação do coral São Pedro.

0: honra ao Santíssimo Sacramento.
1: Órgão, instrumento sagrado, glorifica o Santíssimo

0: A emoção tomou conta dos presentes. Para muitos, foi a primeira oportunidade de ouvir o som do instrumento. Para outros, um momento de recordar e celebrar o retorno de uma peça fundamental na história da comunidade. Com a restauração concluída, Garibaldi recupera um patrimônio histórico raro. Existem apenas 3 órgãos desse modelo em todo o Rio Grande do Sul, sendo este o único localizado na Serra Gaúcha. Da tua Rádio Garibaldi, Eduardo Bacon da Silva.
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3: 7:34. 8 graus.
4: 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Estamos no 12º domingo do tempo comum, dias 20 e 21 de junho de 2026. E vamos aos destaques da Diocese ao longo da semana. Dia festivo da 148ª festa de Santo Antônio de Bento Gonçalves reúne mais de 10 mil pessoas em momentos de fé e devoção. Na casa de Santo Antônio somos todos irmãos. Inspirado na temática da campanha da Fraternidade 2026, é o lema da 148ª festa de Santo Antônio em Bento Gonçalves, que teve a sua culminância no sábado 13 de junho. O dia festivo foi marcado pela alvorada festiva com o toque dos sinos do Santuário Diocesano de Santo Antônio. Pela manhã, nem a fina garoa afastou os fiéis das 3 missas, da distribuição dos pãezinhos, das bênçãos dos freis franciscanos e do almoço de confraternização. A missa campal, às 15h, foi concluída com a procissão com a imagem de Santo Antônio pelas ruas centrais de Bento Gonçalves. Ao final da tarde, ainda com o santuário lotado, a missa das 18h teve a apresentação dos casais festeiros da edição de 2027. Ao longo do dia, cerca de 10 mil pessoas passaram pelo Santuário Santo Antônio. Os tradicionais pãezinhos, mais uma vez, foram destaque dos festejos. Mais de 50 mil unidades foram distribuídas no pátio do santuário. O ponto alto das celebrações ao padroeiro de Bento Gonçalves foi a missa das 15h, presidida pelo bispo da Diocese de Caxias do Sul, Dom José Gislon. A celebração aconteceu em frente ao Santuário Santo Antônio e reuniu as comunidades da paróquia. Além do grande público que ocupou as ruas do entorno da igreja, o santuário também ficou lotado. Ao final, todos juntos partiram em procissão com a imagem do padroeiro com cantos e orações para saudar o santo. A partir do lema dos festejos, Dom José Gislon também recordou a história de 148 anos de festa, a memória dos imigrantes italianos e o povo que busca em seu padroeiro a força para superar as dificuldades.
5: Se apresenta, acima de tudo, uma ligação muito forte com a caminhada espiritual dos imigrantes, mas também com a mensagem de Santo Antônio, porque Santo Antônio é um santo, de certa forma, universal, e ele, um homem que conheceu muito a palavra de Deus e tem sempre um cunho muito forte também da dimensão da caridade, espiritualidade e caridade. E sabemos que ele sempre foi muito um defensor da família, um defensor praticamente de toda a caminhada de vida do povo de Deus num contexto de muito sofrimento. E aquilo que ele pregou há 800 anos atrás, praticamente, ainda hoje, é uma mensagem muito forte, né? A mensagem do Evangelho, digamos, na realidade do contexto em que vivemos, que gera vida, que defende a vida, que defende a família, defende os valores justamente da dignidade do ser humano. Por isso, para nós também na Serra Gaúcha, essa realidade é muito marcada pelos nossos imigrantes e que favoreceu também a constituição de comunidades, o somar juntos para o bem-estar de toda a comunidade, né? Não só na partilha do pão, mas também tudo aquilo que era necessário para a vida da comunidade, escola, hospitais, igreja, cemitério, né? Um senso de uma espiritualidade que permeia a vida da comunidade e também das famílias. É uma festa que tem um forte cunho de espiritualidade popular para aquilo que representa o Santo Antônio, é um santo muito popular, mas também uma espiritualidade que toca o coração das pessoas, o dia a dia das pessoas. E eu penso que a celebração essa das 15 horas justamente Campal, onde lembramos, né, essa caminhada de 148 anos celebrada por esse povo de Deus. Significa olhar desde o início a imigração que aqui chegou e os princípios da fé que reuniram essa comunidade, reuniram e deram forças também à nossa região no sentido de desenvolvimento econômico, de comunidades, onde o senso de comunidade sempre esteve presente pela força da fé das famílias, mas também celebrada na comunidade. Então eu creio que é sempre um momento de revermos os passos dos antepassados e vermos também todos os benefícios de uma espiritualidade encarnada na vida das famílias, mas também na vida da comunidade.
4: Já na missa das 18 horas, na celebração em ação de graças pelo êxito dos festejos de 2026, o casal coordenador dos festeiros, Dorval José e Fabiane Nunes Bocalon, fez o agradecimento a todas as equipes e comissões, patrocinadores e apoiadores que, junto com os festeiros e festeiros jovens, concretizaram a 148ª Festa de Santo Antônio. Ainda pela manhã, em coletiva de imprensa, eles destacaram a missão de estar à frente do grupo de festeiros.
6: O sentimento de alegria, é de gratidão por essa missão, de fazer parte dessa festa, de ser festeiro e de ver os frutos do trabalho, né? Hoje de manhã estávamos comentando entre os festeiros sobre aquele evangelho, né? Os que permanecerem ligados a mim na videira darão frutos. Então a gente estava partilhando os frutos da nossa festa, que vem a partir de estar trabalhando, servindo a Deus. É fé. A responsabilidade é grande, mas a gente pensa em todos que vieram antes de nós, né? Que tinham fé e a certeza de que tinham que ir em frente com o trabalho e a união da comunidade. Jesus está na comunidade, é isso que o padre falou. A gente não cresce em fé e como ser humano sozinhos, isolados. É juntos, é enfrentando as dificuldades, é celebrando as alegrias. E uma coisa muito importante, não se perde nada, se ganha muito. Você trabalha muito, se doa, mas se ganha muito. Essa é a nossa experiência.
7: A coordenação exige um pouco, bastante, conforme a situação. Tivemos bastante trabalho, bastante trabalho. Quando a gente começou a festa, vou dar um exemplo, parecia que eu tinha um elefante nas costas para carregar. Hoje eu estou com uma pena nas costas, com muita alegria.
4: Antes do anúncio dos festeiros da edição de 2027, o pároco, padre Volmir Comparin, enalteceu todo o trabalho realizado na paróquia pelas equipes e comissões.
8: Cada ano é uma experiência, cada ano tem suas alegrias e dificuldades. Nosso grande objetivo é honrar a Deus, né? E também venerar Santo Antônio, um santo que já está presente aqui há 148 anos e que tem acompanhou os migrantes e continua acompanhando a todos nós na travessia das dificuldades da vida. Este ano nós temos como lema, né, o nosso lema, na casa de Santo Antônio somos todos irmãos. Quer dizer, não é só uma casa física, é o significado de viver. Quando nós nos espelhamos no Santo Evangelho e nos exemplos e o testemunho de Santo Antônio, nós entendemos muito bem que devemos derrubar certos muros e poder nos compreender. Somos irmãos, vamos buscar a paz. Queremos alegria e temos a coragem de enfrentar tudo isto.
4: Logo depois foram apresentados os festeiros da 149ª Festa de Santo Antônio, que será realizada em junho do próximo ano. São eles: Alex Fogliarini da Costa e Adriana Brito da Costa, Cleomar João Zandoná e Ângela Maria Chiara Monte Zandoná, Gabriel Todeschini e Jaqueline Eurânia Belé Todeschini, Gilberto Rosa e Liane Possamay Rosa, Luiz Antônio Fagundes e Marilice Refati Fagundes. Logo depois, o pároco anunciou o lema da 149ª Festa de Santo Antônio, 13 de junho de 2027.
9: No coração de Santo Antônio está o amor aos pequeninos. No coração de Santo Antônio está o amor aos pequeninos.
4: Em comunhão com a campanha da Fraternidade 2027, que vai abordar a temática do cuidado com as crianças. Campanha de Inverno Sinais de Esperança ajuda paróquias da Diocese de Caxias do Sul a cuidar dos mais necessitados. A Campanha de Inverno Sinais de Esperança, Solidariedade que Aquece, lançada pela Caritas da Diocese de Caxias do Sul, está deixando importantes sinais de cuidado da Igreja Católica com os mais necessitados. Lançada em fevereiro, junto à Campanha da Fraternidade 2026, a iniciativa busca arrecadar alimentos não perecíveis, agasalhos, cobertores e fraldas. Foram produzidos materiais de divulgação da campanha que chegaram a todas as paróquias, como cartazes e flyers, e a divulgação deu frutos. Em diversas localidades, nas igrejas, secretarias paroquiais, salões e espaços de catequese, foram instaladas caixas com a identificação da ação para recolher as doações. Ao longo dos primeiros meses da campanha Sinais da Esperança, foram recebidas mais de 20 toneladas de alimentos nas paróquias e comunidades da Diocese de Caxias do Sul para a montagem de cestas básicas. Além disso, a Caritas recebeu da comunidade muçulmana uma doação de 150 quilos de carne bovina que estão sendo encaminhadas às Caritas paroquiais, Pastoral das Pessoas em Situação de Rua e demais entidades. Há poucos dias de iniciar oficialmente o inverno, as baixas temperaturas já têm demonstrado o rigor da estação mais fria do ano. Por isso, outro item que faz parte da campanha da Caritas da Diocese de Caxias do Sul é a doação de cobertores e mantas. Fruto da doação para celebrações de Corpus Christi na Catedral de Caxias e em outras paróquias, foram recebidos mais de 1.000

0: para este momento de bênção. Seguimos Jesus. Nossa fé nos faz caminhar. Queremos andar nos caminhos do mundo, do jeito de Francisco de Assis, com a paz e o bem no coração, com o desejo de uma vida nova, com a certeza de que, com a paz e com o bem, nós somos capazes, então, de construir a santa alegria. Vivamos intensamente a vida. Caminhar é preciso. Caminhar do jeito de Francisco no seguimento a Jesus Cristo é uma oportunidade única. Sejamos caminheiros da fé. Sigamos os caminhos da fé, para que tenhamos sempre muita paz, muita luz, muita esperança. O mundo aguarda pelo nosso testemunho. Nem tudo na vida dá certo, mas tudo pode ensinar, inspirar e nos fazer amadurecer. É com muito amor que, nos caminhos do mundo, nós vamos continuar este dom maravilhoso chamado vida. Nada é maior do que a vida. E a vida precisa ser abraçada, sentida, amada. A vida deve ser uma resposta de amor, porque Ele deu a vida por amor a nós. Sejamos capazes de abraçar os que estão ao nosso lado, mas não percamos de vista jamais o infinito. Caminhos da fé, que a bênção de Deus nos acompanhe, por intercessão de São Francisco de Assis. Desça sobre todos a bênção de Deus, Pai, Filho e Espírito Santo. Amém. Paz e bem. Santa alegria.
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1: 7:53.
2: 8 graus.
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1: 7:54.
2: 8 graus.
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8: Bom dia, hoje é domingo 21 de junho. Estamos já no inverno aqui no Hemisfério Sul. E por falar em inverno, essa semana deve ser uma semana de renguear cusco, né? Literalmente. Mas faz parte do inverno gaúcho, que além de frio, nós teremos um inverno úmido por conta do El Niño. Mas é assunto que a gente vai estar falando daqui a pouquinho ao longo do nosso programa de hoje. Eu quero iniciar trazendo algumas notícias desta semana e uma que tem prazo de validade. Os produtores aqui do estado têm até o dia 30 de junho, isso mesmo, até o dia 30 de junho, para realizar a atualização cadastral e a declaração anual de rebanho, uma exigência obrigatória das autoridades sanitárias. A medida é considerada essencial para garantir o controle e a rastreabilidade dos animais. O cumprimento do prazo é uma condição importante para que o produtor mantenha suas atividades em conformidade com a legislação. O não cumprimento da obrigação pode gerar sérias consequências. Entre elas, a penalidade está a aplicação de multa, além de impedimento para a emissão de guia de trânsito animal, que é o documento essencial. Os pecuaristas de corte e também de leite sabem que transportar um animal de um local para o outro exige uma série de detalhes burocráticos, né? O procedimento pode ser realizado junto à Inspetoria de Defesa Agropecuária ou por meio dos canais oficiais do governo. Na dúvida, então, você procura a Inspetoria Veterinária. Nós temos em Soledade, que atende toda a nossa região, para que você possa, então, fazer essa declaração. E aí vão ser declarados, só para a nossa comunidade urbana entender, essa declaração de rebanho, ela é dividida em algumas categorias, né? Tem que declarar o saldo atual dos animais por espécie, categoria como bovinos, quantidade total de separação por categoria, vacas, novilhas, terneiros, touros, suínos, animais em terminação, ovinos e caprinos, equino, que é o caso, o cavalo, daí tem que citar também égua, potro, aves, corte e postura. Então a lógica é quantos animais existem hoje na propriedade por tipo. Tá? Então essas informações têm que constar todas elas na declaração, então, de animais que são hoje questões obrigatórias para o estado do Rio Grande do Sul. O prazo, então, essa atualização cadastral e a declaração anual do rebanho é até o dia 30 de junho. Então, esse recado não é nenhum modelo de alarme, ao contrário de comunicar, né, e deixar as pessoas ao par. A gente sabe que todos sabem, mas não custa a gente trazer esse tipo de lembrete também. Vamos começar o programa de hoje com música também, né? Aliás, o vento frio, ele vai aumentar essa semana e a gente vai trazer muita música que trata do nosso inverno, o inverno gaúcho. 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E tem lá no final carros zero quilômetro também que serão sorteados, certo? Eu falei sorteado, não é que vai ser sorteado com cupom. Quando o associado faz algum tipo de investimento, né, adquire um tipo de produto, serviço, ele vai ganhar um X cupons eletrônicos, números da sorte, que é a expressão correta, e vai estar esperando então as combinações pela Loteria Federal. Dele música, gaiteiro, vamos que vamos.

É uma manhã de frio como essa aqui, não dá para ficar muito parado, ou ficar deitado, a solução, né? Mas é uma manhã de frio aqui em Soledade e todo o Rio Grande do Sul, e o frio vai ser muito forte agora, a partir da quarta-feira. Estou abrindo aqui a página da previsão do tempo, tem muita informação de tudo que é lado, né? Mas vamos para as mais síntese, fazer uma síntese. Então, esse domingo nós já amanhecemos com 6, ontem já foi friozinho, né? Hoje, então, nós temos entre 6 e 16, amanhã, segunda-feira, as temperaturas devem ficar entre 3 e 14, na terça entre 2 e 10, na quarta, que deve ser o dia mais frio dessa massa de ar polar, as temperaturas devem ficar entre 0 e 7, na quinta, opa, pulei aqui, na quinta também, né? Na quinta também as temperaturas entre 7 e 0, entre 0 e 7. E sexta vai ser entre 3 e 12. E aí depois nós vamos ter uma sequência aí de dias de temperatura baixa de novo, que vai ser assim, vai dar uma chuva e daí cai a temperatura, vai dar uma chuva e cai a temperatura, né? Então, mais ou menos, vai ser dessa maneira aí que nós vamos ter os próximos dias aqui no Rio Grande do Sul. Inclusive, tem gente chegando aí, né, de outro estado, e a gente já mandou recado. Venham agasalhado, porque frio no Rio Grande do Sul não é coisa para brincar. A gente vai ter aí na segunda, do dia 29, por exemplo, uma temperatura um pouco mais alta, 23 e 15, na terça cai para 9 e 20, e na quarta cai para 5 e 12 graus. E aí vai seguir o baile, né, com outros momentos de frio também. O detalhe é que nós vamos ter alguns dias alterados aí, alternados, com também chuva. Vamos seguindo no programa, a música do Rio Grande, aqui no Cristal Rural, oferecimento Sicredi, aniversário premiado, 2 milhões em prêmios para você.

Chegam muitas perguntas aqui, até porque quando a gente fala de frio, e não é para falar, mas frio todo mundo já sabe que tem aqui no Rio Grande do Sul. Às vezes mais, às vezes menos, às vezes dá geada, às vezes não dá. Tem geada branca, também tem a geada negra, que os antigos falavam, que é aquela que a sensação térmica, que seria um pouco de vento, não deixa formar a geada, mas faz muito frio. E essa que é a geada mais matadeira, segundo os antigos falavam, né? Então, a dona Silvana está nos mandando aqui um recado, não identifiquei de onde que ela é, se é de Soledade ou aqui da região, mas enfim, ela está pedindo alguma dica, né, de como cuidar aí das suas plantas, das suas folhagens, principalmente neste momento de geadas, né? E tem algumas dicas importantes para proteger as folhagens e também algumas plantas que são mais sensíveis. Por exemplo, as plantas, algumas devem ser trazidas para dentro da garagem, para varanda fechada, tipo samambaia.

Não há país no mundo que não tenha sua lista de mártires. E entre os milhares de mártires dos nossos tempos, e não estamos falando dos tempos das catacumbas, esses tempos nossos, vamos lembrar, por exemplo, Dom Oscar Romero, na Nicarágua, fuzilado enquanto estava no altar celebrando a missa e a Eucaristia com o povo. Vamos lembrar gente nossa. Nós, os freis, todos os dias olhamos um calendário onde nós celebramos a vida, a nossa vida, a vida dos confrades. E num dia destes, nós lembramos alguns mártires dos nossos tempos, freis capuchinhos, da última guerra mundial. Só para vocês terem uma ideia de que o martírio e a perseguição não são coisas do passado. Frei Aniceto Coplin, preso no convento, junto com outros 22 freis, mais 22, ele mais 22, enviados para o campo de concentração de Auschwitz. Por ser idoso e não conseguindo acompanhar a marca dos prisioneiros, foi maltratado, mordido pelos cães da SS e assim morreu martirizado. Gente do nosso tempo, beato, já podemos nos dirigir a Deus por sua intercessão. Outro frei desse tempo, que não é coisa de muito tempo passado, não. Também no convento de Lublin, doente, desidratado, pesando 35 quilos, morreu, foi incinerado, morreu mártir. É beatificado pela igreja. Mais um mártir do nosso tempo, estou falando de confrades meus, nossos confrades. Naqueles tempos era difícil encontrar alguém para dar sepultura aos mortos. E um tal de Frei Floriano se propôs fazer essa obra de misericórdia, sepultar dignamente os que morrem. Morreu enquanto se dedicava a esse trabalho e essa missão, morreu na câmara de gás, e as autoridades entregaram aos seus pais o hábito religioso, dizendo falsamente que ele havia morrido de angina pectoris. Mas, gente do nosso tempo, e confrades meus, Frei Fidelis, e o sobrenome tem de jeito, tem um jeito quase ucraniano, ainda cursando teologia, foi preso, 1940, transferido para o campo de concentração de Sachsenhausen, depois para o campo de concentração de Dachau, onde morreu e foi incinerado. Mais um outro, só para dizer para vocês que o sofrimento, a perseguição, e aqui está o evangelho que Jesus repete por 3 vezes, dizendo: não tenhais medo, não tenhais medo, porque nenhum pardal cai no chão sem que o vosso Pai Celeste saiba, e vós valeis muito mais do que todos eles. Um tal de Sinfrânio, 1941, preso pela Gestapo, levado ao campo de concentração de Auschwitz, condenado a morrer lentamente. E quando os prisioneiros começaram a ser brutalmente assassinados, com uma paulada na cabeça, esse frei afrontou o algoz, fazendo sobre ele o sinal da cruz, momento em que foi golpeado fortemente e assim morreu, fazendo o sinal da cruz sobre o seu algoz. Coloco essas coisas não é para contar vantagens, mas é para reforçar aquilo que nós ouvimos no Evangelho.

0: não tenhais medo daqueles que podem matar o corpo, mas não podem matar a alma. Não podem matar a alma. O medo, que coisa terrível. Um psiquiatra, eu recortei do jornal de 2022, o seguinte: diz, o medo é nosso maior inimigo. O medo. Quanta coisa que nós deixamos de fazer por causa do medo. O medo, diz ele, mina a alma, mina a vida, mina a possibilidade de ser feliz. E aqui está Jesus no evangelho de hoje repetindo: não tenhais medo, não tenhais medo. Vale a pena lembrar nesse momento a anunciação. O anjo Gabriel, o que que diz a Maria? Não tenhas medo, Maria, porque é o Espírito Santo que te cobrirá com a sua sombra. Quando José pensa em abandoná-la, o que que diz o anjo em sonho a José? Diz: José, não tenhas medo de abraçar Maria como tua esposa, porque o que nela aconteceu é por obra do Espírito Santo. Quantas vezes vem esta recomendação nas páginas do Evangelho? E hoje nós somos convidados a não nos escondermos nos momentos difíceis, nas catacumbas dos mundos, das cidades de hoje. Precisamos levantar a cabeça, não temer. Aqueles que matam o corpo não podem matar a alma. E diz que Deus nos acompanha. Se Ele acompanha os pardais, se Ele sabe quantos cabelos temos em nossa cabeça, Ele diz: quanto mais vós sois vigiados e contados e zelados por Deus. Que assim seja. Creio em Deus Pai Todo-Poderoso.
1: Nasceu da Virgem Maria, padeceu sob Pôncio Pilatos, foi crucificado, morto e sepultado, desceu à mansão dos mortos, ressuscitou ao terceiro dia, subiu aos céus, está sentado à direita de Deus Pai Todo-Poderoso, de onde há de julgar os vivos e os mortos. Creio no Espírito Santo, na Santa Igreja Católica, na comunhão dos santos, na remissão dos pecados, na ressurreição da carne, na vida eterna. Amém.
0: E após cada prece, nós vamos nos dirigir a Deus dizendo juntos: Senhor, escutai a nossa prece.
2: Senhor, escutai a nossa prece. Pela Santa Igreja, para que o sacrifício de Cristo, tornado presente em cada Eucaristia, acumule de graça e faça cada vez mais discípulos missionários, rezemos.
3: Senhor, escutai a nossa prece.
2: Pelas crianças e jovens, para que se sintam acolhidos em nossas comunidades e se decidam em seguir o Senhor, rezemos.
3: Senhor, escutai a nossa prece.
2: Pelos doentes e enfermos de nossa comunidade, para que encontrem conforto e esperança em nossa solidariedade e, sobretudo, no Cristo Eucarístico, rezemos.
3: Senhor, escutai a nossa prece.
2: Pelos nossos governantes, para que sejam comprometidos com a missão de conduzir o povo no caminho da justiça e da paz, promovendo o bem comum, rezemos.
3: Senhor, escutai a nossa prece.
2: Vós, Pai, cujo Filho nos exorta a não ter medo, dai ânimo e perseverança a todos os batizados, chamados a testemunhar com coragem os valores do Evangelho, rezemos.
3: Senhor, escutai a nossa prece.
0: Escutai nossas preces, Senhor, e derramai em nós a força do vosso Santo Espírito, para que nos momentos da tribulação não sejamos desestimulados na luta pelo bem. Por Cristo nosso Senhor.
4: Amém. O Memorial Eucarístico leva a comunidade a assumir sua missão com força renovada. Participemos da procissão das oferendas com o canto do hinário número 193.

0: E agora eu vos peço, orai, irmãos, para que este sacrifício seja aceito por Deus Pai Todo-Poderoso.
1: Recebam, Senhor, por tuas mãos esse sacrifício para a glória do seu nome, para o nosso bem e de todas as suas.
0: Senhor, nós vos pedimos este sacrifício de louvor e de reconciliação. Fazei que por ele, purificados, vos ofereçamos o afeto de um coração que vos agrade. Por Cristo nosso Senhor.
1: Amém.
0: A prece eucarística de número 5. O Senhor esteja convosco.
1: Ele está no meio de nós.
0: Corações ao alto.
1: O nosso coração está em Deus.
0: Demos graças ao Senhor nosso Deus.
1: É nosso dever e nossa salvação.
0: É justo e nos faz todos ser mais santos. Louvar a vós, ó Pai, no mundo inteiro, de dia e de noite, agradecendo com Cristo, vosso Filho, nosso irmão. É Ele o sacerdote verdadeiro, que sempre se oferece por nós todos, mandando que se faça a mesma coisa que fez naquela ceia derradeira. Por isso que estamos bem unidos, louvando e agradecendo com alegria, juntando a nossa voz à voz dos anjos e dos santos todos, e o fazemos cantando.

0: Pai, vós que sempre quisestes ficar muito perto de nós, vivendo conosco no Cristo e falando conosco por Ele, mandai vosso Espírito Santo, a fim de que as nossas ofertas se mudem no corpo e no sangue de nosso Senhor Jesus Cristo.
1: Mandai vosso Espírito Santo.
0: Na noite em que ia ser entregue, ceando com seus apóstolos, Jesus tomou o pão em suas mãos, olhou para o céu e vos deu graças. Partiu o pão e o entregou aos seus discípulos, dizendo: tomai todos e comei. Isto é o meu corpo que será entregue por vós.

Do mesmo modo, no fim da ceia, Jesus tomou o cálice em suas mãos, deu-vos graças novamente e o entregou aos seus discípulos, dizendo: tomai todos e bebei. Este é o cálice do meu sangue, o sangue da nova e eterna aliança, que será derramado por vós e por todos para a remissão dos pecados. Fazei isto em memória de mim.

0: Tudo isto é mistério da fé.
1: Salvador do mundo, salvai-nos. Vós que nos libertastes pela cruz e ressurreição.
0: Recordamos, ó Pai, nesse momento, a paixão de Jesus nosso Senhor, sua ressurreição e ascensão. Nós queremos a vós oferecer esse pão que alimenta, que dá vida, e este vinho que nos salva e dá coragem.
2: Recebei, ó Senhor, a nossa oferta.
0: E quando recebermos pão e vinho, corpo e sangue dele oferecidos, o Espírito nos una num só corpo, para sermos um só povo em seu amor.
2: O Espírito nos una num só corpo.
0: Protegei vossa Igreja, que caminha neste mundo rumo ao céu, cada dia renovando a esperança de chegar junto a vós, na vossa paz.
2: Caminhamos na estrada de Jesus.
0: Dai ao vosso servo, Papa Leão, ser bem firme na fé e na caridade. E Anélio, que é bispo desta Igreja, muita luz para guiar o seu rebanho. Esperamos também nós um dia entrarmos na vida eterna com Maria, Mãe de Deus e da Igreja, com os apóstolos e todos os que nesta vida souberam amar Cristo e seus irmãos.
2: Esperamos entrar na vida eterna.
0: Abri as portas da misericórdia aos que chamastes para outra vida. Acolhei-os junto a vós, bem felizes, no reino que para todos preparastes.
2: A todos dai a luz que não se apaga.
0: E a todos nós que aqui estamos reunidos e somos povo santo e pecador, dai a graça de participar do vosso reino, que também é nosso. Por Cristo, com Cristo e em Cristo, a vós, Deus Pai Todo-Poderoso, na unidade do Espírito Santo, toda a honra, toda a glória, agora e para sempre. Amém. E nesse momento rezemos confiantes como Jesus nos ensinou. Pai nosso que estais no céu, santificado seja o vosso nome. Venha a nós o vosso reino. Seja feita a vossa vontade, assim na terra como no céu. O pão nosso de cada dia nos dai hoje. Perdoai as nossas ofensas, assim como nós perdoamos a quem nos tem ofendido. E não nos deixeis cair em tentação, mas livrai-nos do mal. Livrai-nos de todos os males, ó Pai, e dai-nos hoje a vossa paz. Ajudados pela vossa misericórdia, sejamos sempre livres do pecado, protegidos dos perigos. Enquanto vivemos na esperança, também aguardamos a vinda do Cristo Salvador.
3: Vós é o reino, o poder e a glória para sempre.
0: Senhor Jesus Cristo, que disseste aos vossos apóstolos: eu vos deixo a paz, eu vos dou a minha paz. Não olheis os nossos pecados, mas a fé que anima a vossa Igreja. Dai-lhe, segundo o vosso desejo, a paz e a unidade. Vós que sois Deus, com o Pai e o Espírito Santo. Amém. A paz do Senhor esteja sempre convosco.
4: O amor de Cristo nos uniu.
5: Cordeiro de Deus,
6: que tirais o pecado do mundo, tende piedade de nós. Cordeiro de Deus, que tirais o pecado do mundo, tende piedade de nós. Cordeiro de Deus, que tirais o pecado do mundo, dai-nos a paz.
0: Felizes os que participam da mesa do Senhor. E ele se faz pão da vida para que sejamos fortes e corajosos. Eis o Cordeiro de Deus que tira o pecado do mundo.
6: Senhor, eu não sou digno de que entreis em minha morada, mas dizei uma palavra e serei salvo.
0: Que o corpo e o sangue de Jesus Cristo nos guarde para a vida eterna.
6: Amém. Jesus nos alimenta com o pão da vida e nos une em comunhão. Aproximemo-nos para recebê-lo enquanto cantamos o canto número 23 do Inário. Duzentos e sessenta e três, perdão.

0: Convido a todos para juntos rezarmos a oração pelas vocações que se encontra na página 230 do nosso livro, número 477. Senhor, olhai para a vossa igreja reunida em oração. Abençoai o nosso esforço de ser igreja viva, consciente e responsável. Queremos construir a fraternidade, a justiça e o amor. Suplicamos vossa luz para que cada um na comunidade descubra e assuma sua vocação, frutificando em abundantes serviços aos irmãos e irmãs. Concedei que nossas famílias sejam verdadeiras igrejas domésticas, que a exemplo de Maria e José eduquem para o verdadeiro amor. Delas surjam ministros ordenados, religiosos e religiosas, leigos e leigas, para os diversos ministérios e serviços, de acordo com as necessidades da nossa igreja. Que a formação de nossos seminaristas se dê conforme as orientações da igreja e os desafios do nosso tempo. Que os padres encontrem incentivos em suas comunidades e assumam com alegria e doação o seu ministério. Isto vos pedimos por Jesus Cristo, que convosco vive na unidade do Espírito Santo. Amém. Ave Maria, cheia de graça, o Senhor é convosco. Bendita sois vós entre as mulheres, e bendito é o fruto do vosso ventre, Jesus. Santa Maria, Mãe de Deus, rogai por nós, pecadores, agora e na hora de nossa morte. Amém.
1: Às vezes temos a sensação que rezamos e perdemos tempo. A oração pelas vocações. Quero dizer para vocês que ontem, em Marau, recebeu a ordenação sacerdotal um frei Sidmar Prece. Hoje, nesse horário, ele está celebrando a sua primeira missa na comunidade onde sua família integra, na paróquia de Vila Maria. No mês que vem, mês de julho, o nosso frei Igor, que está conosco, diácono, também vai receber a ordenação sacerdotal. Faço essa colocação para dizer que vale a pena, sim, pedirmos a Deus pelas vocações sacerdotais e religiosas. Cantamos e depois a bênção final.

0: renovados pelo alimento do precioso corpo e sangue do vosso Filho. Imploramos vossa misericórdia, Senhor. Dai-nos receber um dia, resgatados para sempre, a salvação que celebramos fielmente. Por Cristo nosso Senhor. Amém. O Senhor esteja convosco.
1: Ele está no meio de nós.
0: Pela intercessão de Nossa Senhora da Soledade, a bênção de Deus desça sobre vós. Pai, Filho e Espírito Santo. Amém. Permaneçamos em paz. Vamos para casa, que é frio. É o dia mais curto do ano. Deus nos acompanha.

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3: Nove horas, 49 minutos, 9 graus é a temperatura. Grupo Central informa, nota de falecimento e convite para enterro. Filhos, Cirlei de Fátima de Souza e família, João Carlos de Souza e família, Manuel Adílio de Souza e família, Terezinha de Souza e família, Valderi de Souza e família, Gisele Maria Freitas e família, genros, noras, netos, bisnetos, irmãos, cunhados, sobrinhos e demais familiares comunicam com pesar o falecimento de Mariana Pereira de Souza, ocorrido ontem no Hospital Frei Clemente em Soledade, aos 72 anos de idade. Seu corpo está sendo velado e recebendo homenagens na Capela Mortuária de Ibirapuitã. A cerimônia religiosa será realizada hoje, a partir das 3 horas da tarde, seguida do sepultamento também hoje, às 16 horas, no Cemitério Municipal de Ibirapuitã. Por esse ato de fé cristã, a família lutada antecipa agradecimentos. Noticiamos com pesar o falecimento de Mariana Pereira de Souza, ocorrido ontem aos 72 anos de idade, em Soledade. Cerimônia religiosa já está acontecendo. O corpo está sendo velado e recebendo homenagens na Capela Mortuária em Ibirapuitã. E a cerimônia religiosa acontece hoje à tarde, a partir das 15 horas, seguida do sepultamento. Serviços fúnebres ficam a cargo da Funerária Central, plantão permanente na Avenida Júlio de Castilhos, número 610, ao lado do hospital. O telefone para contato é o 3381-3960.
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Muito bom dia! Está começando o Paixão Arte Sertaneja nesta manhã gelada de domingo. Eu sou Kathleen Gox e serei sua companhia até a uma hora da tarde com muitas participações, muita música e, claro, relembrando aquelas que fizeram parte da nossa história, relembrando também as músicas do passado. Paixão Arte Sertaneja está começando agora, 9 horas e 53 minutos, 9 graus é a temperatura. E lembrando que você pode pedir a sua música, pode mandar aquele abraço especial também, aqui através do nosso WhatsApp, no 54992229878. 54992229878. Faça sua participação, mande aquela mensagem. E eu já quero começar com música aqui na nossa programação, animando a manhã, né, desse domingão. Quem abre os trabalhos do nosso Paixão Arte Sertaneja de hoje é ele, Eduardo Costa.

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Vitor e Léo. Ainda tivemos Rick Renner com Paixão de Peão. Bruno Marrone com Vida Vazia. Iniciando os trabalhos na manhã deste domingão, Eduardo Costa com Amor de Violeta. Isso aí, esse é o clima do Paixão Arte Sertaneja na manhã desse domingão, dia 21 de junho. Agora, 10 horas e 10 minutos, a temperatura segue em 9 graus. Quero mandar um abraço mais do que especial para o meu querido amigo Godoy. O Godoy lá da Mar São Bento tá sempre ligadinho, né, Godoy? Um abraço para você. Ah, quero mandar um abraço especial para dona Regina, o seu João Schneider e principalmente quero mandar um abraço especial para o João Miguel, que está completando 12 aninhos. É, ele que é netinho da dona Regina, do seu João. Um abraço para você, João. Um abraço pro João Miguel aí, comemorando mais um aninho de vida. 12 aninhos hoje. Um abraço especial para ele, para dona Regina, pro seu João Schneider e para toda a família. E a dona Regina pediu uma música aqui que vai sair na sequência. Vamos tocar sim essa homenagem, né? Em nome do João Miguel. Um abraço para toda a família aí nos acompanhando. Eles que sempre estão ligadinhos aqui durante a semana e, claro, no nosso final de semana também. Também chega por aqui o Carlinhos Berticelli de Santo Antônio do Jacuí Mormaço. Estamos na sintonia do programa Eu e a Minha Querida Mãe, Iracema Pereira Berticelli. Um abraço pra você, Carlinhos. Um abraço pra dona Iracema Pereira Berticelli. Ligadinhos aqui na programação da tua Rádio Cristal. Tem pedido deles também. Na sequência vai vir aí música com Chico Reis e Paraná. Um abraço para todos vocês que estão ligadinhos aqui na nossa programação. Quem também tá por aqui, o Paulo Chaveiro tá por aqui ligadinho. Ele aí, ó, pessoal, precisou de algum trabalho com chaves, teve aquele probleminha agora no domingo? Não se preocupe, seu Paulo aí está pronto para lhe atender. Um abraço especial também para minha querida Edith, ela que é um amor de pessoa, tá sempre ligadinha aqui na nossa programação. Um abraço para você, dona Edith.

conforme o pedido da dona Regina Schneider, vamos abrir uma sessão aqui no sertanejo e trazer a música Filho do Coração em homenagem ao netinho João Miguel, que está comemorando 12 aninhos nesse domingão. Vamos assim, ó.

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2: Isso mesmo, chegamos agora na nossa programação com a previsão do tempo para esse domingão. Domingo com muitas nuvens durante o dia, noite ainda de céu nublado. A mínima deve ficar na casa dos 7 graus e a máxima não deve passar dos 14 graus. Já para esta segunda-feira, dia chuvoso, à noite a chuva para e as nuvens diminuem. Mínima de 4, máxima de 11 graus. Já na terça-feira, sol com algumas nuvens ao longo do dia, noite de céu limpo. A mínima deve ficar na casa dos 2 graus, enquanto a máxima não ultrapassa os 9. Ainda na quarta-feira, sol com muitas nuvens durante o dia e períodos de céu nublado. Noite ainda com muitas nuvens. Mínima de 1, máxima de 9 graus. Já para a quinta-feira, deve ser de sol com muitas nuvens durante o dia e períodos de céu nublado. Noite com poucas nuvens. Mínima de 2, máxima de 10 graus. É a temperatura através do site Clima Tempo aqui na programação da tua Rádio Cristal. Nós vamos com rapidinho intervalo comercial. Na sequência, tem mais informações para você.
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3: 10 horas e 22 minutos.
4: 9 graus.
3: 10 horas e 22 minutos.
4: 9 graus.
3: 10 horas e 22 minutos.
4: 9 graus.

0: 10 horas 23 minutos. 9 graus é a temperatura aqui em Soledade. Grupo Central informa. Nota de falecimento e convite para enterro. Filhos: Sirlei de Fátima de Souza e família, João Carlos de Souza e família, Manuel Adílio de Souza e família, Terezinha de Souza e família. Também Valderi de Souza e família e Gisele Maria Freitas e famílias. Genros, noras, netos, bisnetos, irmãos, cunhados, sobrinhos e demais familiares comunicam com pesar o falecimento de Mariana Pereira de Souza, ocorrido ontem no Hospital Frei Clemente, aqui em Soledade, aos 72 anos de idade. O corpo está sendo velado e recebendo homenagens na Capela Mortuária de Ibirapuitã. A cerimônia religiosa será realizada hoje, a partir das 15 horas, seguida do sepultamento, também hoje, às 16 horas, no cemitério municipal de Ibirapuitã. Por esse ato de fé cristã, a família enlutada antecipa agradecimentos. Noticiamos com pesar o falecimento de Mariana Pereira de Souza. Serviços fúnebres ficam a cargo da Funerária Central, plantão permanente, na Avenida Júlio de Castilhos, número 610, ao lado do hospital. O telefone para contato é o 3381-3960 ou 99999-4669. Noticiamos com pesar o falecimento de Mariana Pereira de Souza, ocorrido ontem, no Hospital Frei Clemente, em Soledade, aos 72 anos de idade.
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Isso aí, após um rapidinho intervalo comercial, já estamos de volta com o nosso Paixão Arte Sertanejo. Manhã de domingo, nublado e frio aqui em Soledade. Quero saber como é que tá aí na sua casa, tá frio também? A dona Amélia me ligou aqui recentemente e falou comigo e disse que tá frio na casa dela. E eu quero mandar um abraço pra dona Amélia, o filho dela, o Fábio também, que ajuda, atua, né? Junto à Secretaria da Saúde aqui de Soledade, um abraço especial pra vocês dois. E lembrando que pra você que quer mandar aquele abraço especial, quer fazer aquela homenagem de aniversário, até mesmo falar aí comigo, fale no 549-9222-9878. 549-9222-9878 é o nosso WhatsApp. E pra você que quer ligar, conversar aqui comigo, manda, liga aí no 54-3381-9100. Quero mandar um abraço mais do que especial, fazer uma referência à nossa querida amiga Margarete do bairro Ipiranga, ela que tá sempre ligadinha aqui na tua Rádio Cristal, tá passando por um momento delicado, mas ainda assim, vai lá, liga o rádio e fica na companhia da nossa...

nossa, da tua Rádio Cristal e, claro, na nossa companhia aqui de todos os colaboradores da rádio. Um abraço especial para Dona Margarete e, claro, para toda a família. Momento difícil, mas que, claro, com fé em Deus, tudo passará aí nos próximos dias. Um abraço, Dona Margarete, e toda a sua família também. Vamos seguindo com mais música por aqui. Quem chega são eles, a dupla mais afinada que esse Brasil já teve. Christian e Ralph na nossa programação.

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0: neto, hein, Cristiano?
1: Morando no mato, morando tomando no cachaça, mato. 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
3: Com a participação de Zenete Cristiano, morando aqui no mato. Ainda tivemos Gian Giovanni com o Grande Amor da Minha Vida. E Christian e Ralph, Nova York, aqui na programação desse domingão. Quero mandar um abraço especial para os meus queridos amigos, né? O seu Eduardo Foleto e a Marisa, que estão ligadinhos diretamente da minha terra, o meu mormaço. Eles que estão lá ligadinhos e fizeram um pedido de música. Na sequência, hein? Na sequência, vamos trazer a música para você, seu Eduardo e a dona Marisa. Quero mandar um abraço especial também aí pro meu querido amigo Ayrton, do Rincão do Bugre. Ele também fez o pedido da música e já tá aqui na nossa programação, Ayrton. Um abraço especial também pra minha querida amiga Rosemary da La Vecchia Pazetti, a Rosma. Tá ligadinha na tua Rádio Cristal, como todos os dias, né, Rosma? Um abraço pra você, um ótimo domingo. Tem gente já me mandando foto do churrasco. Já estão fazendo aí o churrasquinho para esse domingão. Coisa boa, dia de reunir a família, não é mesmo? Um abraço mais do que especial também pro meu querido amigo Ademar Malaquias, ele que tá sempre ligadinho aqui na tua Rádio Cristal. Nós vamos com mais música, esse que é o pedido do Ayrton aqui na nossa programação. Na sequência, vem também o pedido do seu Eduardo Foleto com Teodoro Sampaio. E pra você que ainda não pediu, dá tempo, manda aqui no nosso WhatsApp no 999-929878. Faça seu pedido, manda aquele abraço especial também. Agora, Renan e Raí, com Amor Proibido.

Leonardo, aqui na programação da tua Rádio Cristal. Essa que foi um pedido especial aí e mandamos em homenagem à dona Rosane do bairro Farroupilha e para toda a família, o Fábio, a dona Amélia, enfim, todo mundo que está nos acompanhando aí no bairro Farroupilha. Vamos com mais músicas por aqui.

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aqui na programação da tua Rádio Cristal. E essa foi um pedido mais do que especial lá do Pontão da Boa União. Isso mesmo, seu Euclides Vivian está mandando um abraço especial e dedicou aí a música do Amadão, né? Ao genro que está de aniversário nesse domingão. E eu, em nome de toda a tua Rádio Cristal, né? E toda a nossa audiência, quero mandar também um abraço especial ao Idionei de Oliveira Vieira, que está de aniversário nesse domingão. Idionei, feliz aniversário, muito sucesso, muita saúde pra você. Você, pro menino João Miguel também, que eu sei que tá de aniversário nesse domingão, e todos os nossos ouvintes que estão comemorando na companhia da tua Rádio Cristal. E o seu Euclides manda um abraço pro genro, claro, homenagem nesse aniversário, também pros dois netos que estão por aí acompanhando e toda a nossa audiência, toda a família que está acompanhando aqui o Paixão Arte Sertanejo. Quero mandar um abraço especial também para nossa querida amiga, a Lila Ortiz, que está nos acompanhando. Ela e o seu Percival, seu esposo, estão ligadinhos aqui na tua Rádio Cristal. Ela pediu uma com o Teodoro Sampaio. Eu rodei há pouquinho o Teodoro Sampaio, mas eu vou rodar outra aqui no capricho para você. Quem também tá ligadinho por aqui, vamos ver. Ah, minha querida amiga também, a Vera Morige. Ah, Vera, que sempre está ligadinha aqui na nossa companhia, na tua Rádio Cristal. Vera, um abraço para você, um ótimo domingo. Também quem está por aqui, vamos ver, do Eliverson Castanho. Bom dia, parabéns pela apresentação do Paixão Arte Sertaneja. Muito obrigada. Ele diz aqui que tá curtindo a tua Rádio Cristal todos os dias em Marau e não perde um programa aí. Tá pedindo uma música com Bruno e Marrone? Vamos tocar na sequência. Bruno e Marrone aqui na nossa programação. Pode deixar pra mim. Vamos seguindo por aqui com música, com som na programação desse domingão. Domingo nublado aqui em Soledade, friozinho, mas a gente vai aquecendo a sua manhã com muita música.

0: Só você.
1: Muito obrigado, gente. Valeu, Zé Rodolfo.
2: Valeu, Jorge Matéria.
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4: 11:15. Grupo Central informa. Nota de falecimento e convite para enterro. Filhos, Cirlei de Fátima de Souza e família, João Carlos de Souza e família, Manuel Adílio de Souza e família, Terezinha de Souza e família, Valderi de Souza e família, GCL Maria Freitas e família, genros, noras, netos, bisnetos, irmãos, cunhados, sobrinhos e demais familiares comunicam com pesar o falecimento de Mariana Pereira de Souza, ocorrido ontem no Hospital Frei Clemente em Soledade, aos 72 anos de idade. O corpo está sendo velado e recebendo homenagens na Capela Mortuária de Ibirapuitã. A cerimônia religiosa será realizada hoje, a partir das 15 horas, e o sepultamento também será realizado hoje, a partir das 16 horas, no cemitério municipal de Ibirapuitã. Por esse ato de fé cristã, a família lutada antecipa agradecimentos. Noticiamos com pesar o falecimento de Mariana Pereira de Souza. Os serviços fúnebres ficam a cargo da Funerária Central, plantão permanente na Avenida Júlio de Castilhos, número 610, ao lado do hospital. O telefone para contato é o 3381-3960 ou 99999-4669. Noticiamos com pesar o falecimento de Mariana Pereira de Souza, ocorrido ontem aos 72 anos de idade.
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dos 10 graus. É, a temperatura tá subindo, a temperatura aqui no centro da cidade. E eu quero mandar um abraço mais do que especial pra dona querida e sogra, inclusive, do nosso querido amigo Leandro, da Defesa Civil, a dona querida Carmeri, ela que mora lá na rua Prudente de Moraes, perto ali do Bar do Lori, no bairro Missões. Eu quero mandar um abraço especial pra ela, que eu sei que todos os dias tá ligadinha desde cedo aqui na tua Rádio Cristal. Um abraço pra senhora, um abraço pro Leandro, pra toda a família que está nos acompanhando. E também tem uma homenagem especial aqui do Seu Brasil Tatim para o nosso querido amigo Dionei, que me mandou uma mensagem aqui no WhatsApp. Diz ele que tá acompanhando ligadinho aqui na tua Rádio Cristal também. Um feliz aniversário pra você, Dionei! Na sequência vem a música que Seu Brasil pediu pra nós. E tem mais mensagens no nosso WhatsApp, vamos acompanhando por aqui. Quem que tá mandando uma mensagem? Anair, bom dia, não perca esse programa, escuto todos os domingos e hoje está maravilhoso, muito obrigada. Estou aqui só eu e meu marido, assando uma carninha. Que coisa boa, hein, dona Anair? Manda uma foto aqui pra mim. Quem tiver assando a carninha, manda uma foto aqui que eu quero ver aí o churrasco do domingo. Manda no 54992229871. Quero mandar um abraço especial, então, pra dona Nair, pro marido dela, ela que tá pedindo uma música com Rick Renner, filha. Na sequência, tá, dona Nair? Tocamos Rick Renner recentemente, mas dentro do programa ainda eu toco essa especial pra senhora. E tá dado o recado, quem tá fazendo aquele churrasquinho na manhã desse domingo, manda uma foto aqui pra mim, eu quero ver como tá esse churrasco aí do pessoal. Quero mandar um abraço também especial pra dona Etelvina, sempre ligadinha na tua Rádio Cristal. Ela que tá pedindo aí pra ela e pro marido, né? Bailinho na Fazenda com Roberto Carlos. Vamos trazer aqui pra senhora um abraço especial pra esse casal maravilhoso, sempre ligadinha aqui na tua Rádio Cristal. Ah, quem mais tá por aqui? Tá mandando um abraço, Jonathan. Ótimo domingo, queremos ouvir uma música com Teodoro Sampaio. Ele mandou antes eu rodar, então tá valendo ainda, né, Jonathan? Oferecer pra minha mãe e todos os ouvintes, os meus colegas do Stock Center também. Um abraço pro Jonathan aqui, pra mamãe dele, claro, pra todo mundo que está nos ouvindo. Ah, quem mais manda mensagem? Ela tá sempre aqui na tua Rádio Cristal, a dona Edi Portela Corrêa. Um abraço pra você. Bom dia, querida. Parabéns pelo programa. Muito obrigada. Gostaria de ouvir a música Meu Reino Encantado com o Daniel, se for possível. É mais do que possível. Pode deixar que essa aí já tá saindo do forninho aqui na nossa programação. E você faz assim como os nossos ouvintes, manda seu pedido, manda foto do churrasco também aqui pra mim. 54992229878. Fala o churrasco, mas você que não vai comer churrasco hoje de meio-dia, manda aí o que tá sendo preparado do almoço. Qual que vai ser a lita de hoje? Mas também muita música. Vamos trazendo por aqui também o pedido do nosso querido amigo Brasil Tatim com Tunico e Tinoco, Morelinha Linda aqui na programação do Paixão Arte Sertaneja.

Isso aí, Reino Encantado com Daniel, pedido da minha querida amiga Edi Portela Corrêa. E o Negão do Portão me mandou uma foto diretamente do meu mormaço. Tá bonito esse churrasco, hein, Negão? Deu até uma fominha aqui também já. Bah, mas aí o Godoy apelou, Godoy. Que é isso? Meu Deus do céu. Vou ter que me mandar lá pros lados da Mar São Bento, eu acho. Tá bonito o churrasco, hein? Tá ficando bom. Pessoal aqui tá mandando também a Albinão do Mato Alto. Estamos aqui fazendo uma carne, tomando uma Sub-Zero. Coisa boa, hein? Já que tá gelado, vamos gelar um pouquinho mais, né, Binão? Ele, o Leonardo e o Dudu. Pedindo aqui Gilberto e Gilmar e Alan e Aladim. Muito obrigada aí pela companhia. Vamos na sequência trazer aqui as músicas. Quem também me mandou aqui uma foto, um churrasco, a dona Regina. Tá bonito esse churrasco, hein? Na verdade, ainda não tá na brasa, mas daqui a pouquinho, né, dona Regina? Família inteira reunida, coisa boa, né? Aquele churrasquinho, aquela maionesezinha caseira. Chegou da fome por aqui, hein? Fazer assim, eu acho que eu vou dar uma passada na casa de cada um que tá me mandando uma foto, me fazendo ficar com fome por aqui. Muito obrigada a todos pela companhia, um abração. E você que ainda não me mandou foto aí do seu almoço, manda aqui pra mim. Já que eu tô com fome, quero ver o que cada um vai almoçar aí na sua casa. Manda no 992229878. Ah, dona Regina mandando aqui, pode vir, tem até bolo. Bah, manda o endereço aí, manda a localização. Um abraço a dona Regina e toda a família. Nós vamos seguindo com música aqui na nossa programação. E lembrando que você pode fazer seu pedido pelo nosso WhatsApp, 992229878. Eles chegam na nossa programação, a dupla do sucesso há muitos anos, né? Zezé Di Camargo e Luciano.

Isso aí, como um anjo, César Menotti e Fabiana aqui na tua Rádio Cristal. Ainda Zezé de Camargo e Luciano, irmão da lua, amigo das estrelas. Essa que já tem muita história, mas que tá retornando, ficando muito conhecida, especialmente no que diz respeito à internet. E a dona Cleci tá me mandando foto de um mate que tá bonito esse chimarrão, hein, dona Cleci? O mate tá bonito e lá atrás eu tô vendo o rádio ligado. Coisa linda! Também tô recebendo aqui uma foto, coisa mais querida, um menininho, João. Tá do lado aqui do churrasco de hoje, né, João? Que coisa mais querida, nosso querido amigo ouvinte por aqui. Eu e o meu pequeno João, JB, mandando mensagem. Manda a música Lista de Compras, Amado Batista. O Amadão tá sendo muito pedido por aqui, né? O homem tá amado de verdade. Na sequência, tá, JB? Já vamos tocar essa aí. E um abraço especial pra esse menino bonito aqui, o João. Você que ainda não me mandou foto do seu churrasco, do seu almoço, do seu chimarrão, manda aqui pra mim, 54992229878. Ah, o seu João Pena, lá do Mato Alto, tá mandando um abraço especial pro Binão, pro Dudu e pro Leonardo. Tá liberando vocês pra tomar aquela gelada hoje. Falou que é pra vocês aproveitarem. Ele aí que dedicou a música do Zezé de Camargo e Luciano pra você. Um abraço, seu João Pena, da comunidade do Mato Alto. Ele que manda o um recado aí pro Binão, pro Dudu e pro Leonardo aproveitarem a gelada nesse domingão. Vamos com mais músicas por aqui.

aí, Marília Mendonça, com Estrelinha aqui na tua Rádio Cristal, participação também aí de Paulo e Paulina. E eu quero dedicar essa música Estrelinha para uma pessoa muito especial, agora minha pessoal, né? Trazendo aí minha vovó, a dona Nadir. Ela que ama essa música e quando começou a tocar aqui, me lembrei dela. Um abraço aí pra dona Nadir, pro seu Wilmo, que estão lá no São Roque, no Mormaço, escutando também a tua Rádio Cristal. Tenho certeza que a grande parte da família está reunida nesta manhã de domingo com eles. E também quero dedicar aí, trazer uma música mais do que especial, pois é aniversário, muitas pessoas de aniversário hoje, mas aqui um recado especial. Bom dia, muitos parabéns para minha mãe Rosa, aqui do bairro das Fontes, que está de aniversário hoje. Hoje de seus filhos e das netas também. A Ana Jara mandando esse recado. Um abraço especial, então, para dona Rosa. Ligadinha aqui na tua Rádio Cristal, comemorando, celebrando mais um aninho de vida. Muitas felicidades, muitas conquistas e, principalmente, muita saúde, dona Rosa. Um abraço para você, para as filhas, para as netas também e, claro, toda a família que está nos acompanhando. Você também quer mandar aquele recado para alguém especial, fazer uma homenagem? Manda no nosso WhatsApp 54992229878. Também um abraço especial aqui pro seu Sérgio Perim e a Sandra. Além disso, tá o netinho Rafael junto. Estão me mandando uma foto aqui, um vídeo, né? De um churrasco, e vou dizer pra vocês, tá bonita essa carne, hein? A cada foto de churrasco ou de almoço me dá mais fome. Ah, o seu Ernesto também, aqui o seu Ernesto, Márcio Martelinho de Ouro e família mandando uma foto de um churrasco. Tá bonito também, hein? Barbaridade, tchê. Tá bonito, pessoal, reunido aí, hein? Bom dia, estamos aqui reunidos para comer um churrasco na companhia da tua Rádio Cristal, como todos os dias. Um abraço para vocês que estão nos acompanhando, seu Ernesto, Márcio, também aqui estão me pedindo uma música com o Tião Carreiro. Vamos trazer, sim. Vamos trazer aquela moda com o Tião Carreiro aqui na programação. Mas quem também tá mandando um vídeo aqui bonito, mas bonito aí, da carne no fogo, a brasa também aqui estralando, é a Clarice da Margem São Bento. Um abraço para todos os queridos ouvintes e amigos lá da Margem São Bento. Tá bonito esse churrasco, hein, Clarice? Vou ter que dar uma passadinha pros lados da Margem São Bento, eu acho, hoje. Um abraço para vocês que estão nos acompanhando. Mas quem me mandou aqui também uma foto bonita, que me deu ainda mais fome, foi a dona Etelvina, fazendo uma sopa de capelete. Cai muito bem nesse frio. Eu concordo, dona Etelvina. Tô só por fazer uma sopinha de capelete também. E confesso que esse inverno, né, tá começando hoje, na verdade, mas esses dias mais frios eu ainda não fiz aquela sopinha de capelete. Mas a senhora me colocou uma ideia aí pro jantar de hoje. Inclusive, contem aí pra mim, sopa é janta ou não é? Tem muita gente que diz que não, né, mas uma sopinha de capelete caprichada, Vai me mandando mensagem, mandando as fotos, os vídeos do seu almoço também. Eu não me importo, pode fazer eu passar fome aqui. Vai no 54992229878. Ou então liga no 54-3381-9100. Eu falo que eu tô com fome, mas eu sei que eu vou chegar em casa também, já vai ter aquele almocinho no capricho me esperando. Enquanto eu falo, vamos com mais música também. Jorge Mateus, aqui na nossa programação.
Mas antes de Jorge Mateus, eu tenho um pedido especial, então, dedicado aí pra Dona Rosa, do bairro das Fontes. As filhas e as netinhas estão mandando essa música aqui pra você. Do Duque Dalvan, um jantar para Jesus.

0: Meio-dia, 5 minutos. 11 graus é a temperatura. Grupo Central informa. Nota de falecimento e convite para enterro. Filhos, Sirlei de Fátima de Souza e família, João Carlos de Souza e família, Manuel Adílio de Souza e família, Terezinha de Souza e família, Valderi de Souza e família, GCL Maria Freitas e famílias, família, genro, noras, netos, bisnetos, irmãos, cunhados, sobrinhos e demais familiares comunicam com pesar o falecimento de Mariana Pereira de Souza, ocorrido ontem no Hospital Frei Clemente em Soledade, aos 72 anos de idade. O corpo está sendo velado e recebendo homenagens na Capela Mortuária de Ibirapuitã. A cerimônia religiosa será realizada hoje, a partir das 3 horas da tarde, seguida do sepultamento às 4 horas no cemitério municipal de Ibirapuitã. Por esse ato de fé cristã, a família enlutada antecipa agradecimentos. Noticiamos com pesar o falecimento de Mariana Pereira de Souza, ocorrido ontem aos 72 anos de idade. Os serviços fúnebres ficam a cargo da Funerária Central, plantão permanente na Avenida Júlio de Castilhos, número 610, ao lado do hospital. O telefone para contato é o 3381-3960 ou 99999-4669. Noticiamos com pesar o falecimento de Mariana Pereira de Souza, ocorrido no Hospital Frei Clemente em Soledade, ontem aos 72 anos de idade.
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0: Isso aí, na escuta aqui do Paixão Arte Sertaneja. Quero mandar um abraço especial pro seu Luiz Carlos Moraes e Góes. Ele que me mandou uma foto bonita aí de um churrascão. E segundo áudio que me mandaram, quem tá assando a carne é o seu Arno de Góes. Isso aí, o pessoal aí dedicado no churrasco do domingo. Lembrando que tu também pode mandar sua mensagem. Você que ainda não mandou, dá tempo ainda. Temos mais 50 minutinhos de programa. Você ainda pode mandar no 54992229878. 54992229878. Solzinho dando as caras no início, né? Eu ia dizer na manhã, mas já é início de tarde de domingão aqui em Soledade. Meio-dia, 8 minutos, 11 graus a temperatura, o sol aparece, mas a temperatura tá lá embaixo ainda. Quem também tá me mandando uma mensagem, uma foto bonita, é a dona Janice Santos. Estamos na escuta no bairro Botucaraí. Um abraço, bairro Botucaraí. Eles que estão lá no Cerro das Motos. Pessoal, um abração pra vocês aí que estão nos acompanhando diretamente do bairro Botucaraí. Quem também tá aqui ligadinho na tua Rádio Cristal mandou uma foto, um churrasco caprichado, hein? É o Beto Construtor de Soledade. Manda uma música pra nós aqui do Rincão. Um abraço pro meu sogro José. Tá pedindo aqui Teodoro Sampaio. Ah, ele tá pedindo também, mandando um abraço também pro cunhado Leonardo, lá do Rincão do Araçá. Tá bonita essa cara. A foto do mate bem verde, bem bonito, é a dona Helena. Tá bonita essa cuia, hein? Tá bonito esse mate aí. É bom pra dar aquela esquentada no pelego também. Quem mais manda por aqui? Ah, a Elaine. Bom dia. Sei que domingo é dia de churrasco, mas com esse frio, uma sopinha de capelete também vai bem. Oh, se vai! E essa aí tá caprichada, hein? Caprichada essa sopinha de capelete. Vocês estão me dando uma ideia da minha janta de hoje. Eu vou com mais músicas por aqui. O pessoal tá me ligando. E na sequência eu volto com mais participações.

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1: Isso aí, a rádio do teu tempo. Agora é 12:15. Vamos lá com mais participações. Quero mandar um abraço especial. Falei antes que estavam me ligando, né? Pois então, foi a dona Eva, lá do bairro Botucaraí. Ela tá sempre ligadinha aqui na nossa programação. Tá com a família toda reunida. Tá pedindo uma música também. Vamos, já tá preparada aqui pra ti, dona Eva. Um abraço especial pra ela, pras filhas, pros netos, enfim, todo mundo que tá ligadinho aqui na tua Rádio Cristal, tão reunido nesse domingão, hoje dia internacional de reunir a família, né? Coisa boa, sorte é quem tem a família por perto que pode aproveitar se reunir. Quero mandar um abraço especial pro Vanderlei, ele que tá ligadinho aqui na tua Rádio Cristal. Tá, diz ele que tá com a família reunida ao lado do fogão a lenha. Tomando aquele mate, aproveitando o domingão em família, né, Vanderlei? Um abraço especial pra você. Ele que manda um abraço, dedica uma música aqui também com o milionário José Rico, que já tá prontinha aqui pra rodar. Pra toda a família, pros amigos da fé também, né, Vanderlei? Pessoal da Santa Rita e todo mundo que tá ligadinho aqui na tua Rádio Cristal. Um abraço especial pra você, pra esposa, pros filhos, pro pai, pra todo mundo que tá aqui com nós.

vamos seguindo com mais participações, porque tem um monte de pedido por aqui. Quem mais? Vamos ver por aqui. Bom dia, é o Gilberto de Soledade, que tá aqui no meu sogro, no Passo do Ladrão. Coisa boa, visitando o sogro nesse domingão. Pedindo uma música, e ele que me mandou uma foto aqui. Tá bonito o churrasco também, hein, Gilberto? Coisa boa! Quem também me mandou umas fotos bonitas aqui? O churrasco tá bonito e a caipirinha também tá, né? Nosso querido amigo, o Paulinho, também a Michelle. Eles estão sempre ligadinhos aqui na tua Rádio Cristal. Diretamente da Santa Bárbara. Na escuta e tomando uma caipirinha, é bom pra aquecer. Quem também botar uma ovelha agora no fogo? Oh, coisa boa! O JB pedindo com o Amado Batista, não esqueci a tua, tá, JB? Quem mais por aqui? A Rose! Estamos na escuta, manda uma música pra mim, vamos tocar! Tá prontíssima aqui já pra ti. O Mauri Bueno me pedindo uma música aqui também, mandando aquela foto da gelada. Pelo jeito, é uma galinhada ali atrás, né, Mauri? Coisa boa, uma baita opção pro domingão também. Gostei do copo, Mauri, gostei do copo aí do Sport Clube Internacional. Ah, também por aqui, diretamente de Capão da Canoa. A Leni sempre ligadinha, tá com o verde dela.

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E vamos com mais paixão, arte sertaneja. 12 graus a temperatura nesse instante aqui em Soledade. E você que está nos acompanhando, vamos com mais música, mais som. Mas antes disso, quero mandar um abraço especial para Dona Cleci. É ela que me fez uma proposta boa. Gostei, Dona Cleci. Vamos combinar essa janta aí, hein? E me mandou uma foto aqui bonita. Deixa eu ver o que tem. Tem massa, tem mandioca, tem carne, tem um monte de coisa aí. E claro, aquele vinhozinho para dar uma esquentada. Coisa boa, Dona Cleci, um abraço especial pra você. Também o André tá pedindo aí música e mandando um abraço pra sogra Tânia, pro sogro Cristiano, pra esposa Josiane, pros filhos Emanuel, Matias, Leila e Keila. E claro, um abraço especial pro André. Muito obrigada pela sua companhia aqui na tua Rádio Cristal.

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notícias com Chitãozinho e Chororó. Agora, 12 horas 48 minutos, 12 graus é a temperatura e tem pedido especial. O Júlio César Viana, se puderes, roda aí música Seu Amor Ainda é Tudo com João Mineiro e Marciano. A gravação original. Essa canção nos reporta a um tempo que marcou nossas vidas junto de um amigo que já não está mais entre nós. Puder oferecer aí pro Eduardo Silveira e família. Vamos trazer então essa música aqui para nós, essa música que é tão especial aí pros nossos queridos amigos. Vamos assim, ó.

0: horas 57 minutos, 12 graus é a temperatura. Quero agradecer a todos vocês, especialmente você aí que tá em casa com o rádio ligado desde cedinho e acompanhou o nosso Paixão Arte Sertaneja. Muito obrigada pela companhia, eu vou ficando por aqui. Na sequência, vem mais música, muita bandinha, muito sertanejo também para você. Obrigado por ter sido a minha companhia na manhã e início de tarde desse domingo, né? Nós vamos seguindo com música e durante a semana nos encontramos por aqui mais vezes. Um abraço especial a todos, paz e bem, até mais.
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0: Obrigado a vocês todos.
1: Valeu. Obrigado, gente.
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5: 1 hora e 2 minutos.
6: 12 graus.

0: 1:03, 12 graus é a temperatura. Grupo Central informa, nota de falecimento e convite para enterro. Filhos Sirlei de Fátima de Souza e família, João Carlos de Souza e família, Manuel Adílio de Souza e família, Terezinha de Souza e família, Valderi de Souza e família, GCL Maria Freitas e família, genros, noras, netos, bisnetos, irmãos, cunhados, sobrinhos e demais familiares comunicam com pesar o falecimento de Mariana Pereira de Souza, ocorrido ontem no Hospital Frei Clemente aos 72 anos de idade. O corpo está sendo velado e recebendo homenagens na Capela Mortuária de Ibirapuitã. A cerimônia religiosa será realizada hoje, a partir das 15 horas, seguida do sepultamento, também hoje, às 16 horas, no cemitério municipal de Ibirapuitã. Por esse ato de fé cristã, a família enlutada antecipa agradecimentos. Noticiamos com pesar o falecimento de Mariana Pereira de Souza. Os serviços fúnebres ficam a cargo da Funerária Central. Plantão permanente na Avenida Júlio de Castilhos, número 610, ao lado do hospital. Telefone para contato é o 3381-3960 ou 99999-4669. Noticiamos com pesar o falecimento de Mariana Pereira de Souza, aos 72 anos, ocorrido ontem.
1: 1:04.
2: 12 graus.
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1: 1:04.
2: 12 graus.
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0: Devido ao sucesso da música Peito Apaixonado, nós do San Marino resolvemos gravar mais uma música em homenagem a todos vocês de casa, é ou não é, Negão?
1: É claro, Magrão, e a gente canta pra vocês.
0: Então, gente, chegando, foto 3x4 pra gente cantar assim pra vocês.

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1: Fica assim então.

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1: Vai cantar bonito assim lá longe. Zezé de Camargo e Luciano.
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1: Francisco de Assis, uma semente de vida eterna.
2: Curiosidades de São Francisco, a cruz que falou. Você sabia que a cruz de São Damião falou com São Francisco?
3: Sim.
2: Enquanto ele buscava entender o que Deus queria dele, foi rezar numa igreja em ruínas. Ao entrar nesta igreja, chorava e rezava diante da cruz de São Damião. Foi ali que ele ouviu de Jesus que deveria reconstruir sua igreja. Por primeiro, ele entendeu de forma material. E somente hoje compreendemos que Deus, por meio de Francisco de Assis, fez uma grande reconstrução espiritual e social. Seja um franciscano, seja uma franciscana, paz e bem.
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1: Ajuda nas palmas aí!

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1: Fandango pra ser dos buenos tem que se dançar nos quatro cantos e sapatear no meio. 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

muito obrigado. Muchas gracias por esta noche. Obrigado Santa Maria por 20 anos de cantar. Em nome do meu filho Maximiliano, em nome da USA Disco, em nome da minha esposa, em nome de meus amigos. Hasta sempre. Muchas gracias.

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1: Espiritualidade da não violência. Seja instrumento de paz, seguindo o exemplo de São Francisco. A paz não é apenas ausência de guerra, mas fruto da mudança interior e social. A não violência é força ativa do amor e da verdade. É transformar-se enquanto se trabalha pela transformação do mundo. Pratique o diálogo, o perdão, a reconciliação. Respeite toda forma de vida. Rejeite atitudes agressivas, intolerantes e excludentes. Supere o egoísmo, o ódio e a busca de poder. Veja o outro como irmão e não como ameaça.
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0: Muito obrigado. Samuel.
1: Samuel.
0: Rosa.
2: Leu.
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